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1: Levantar-te-ás e terás piedade de Sião. É tempo de te compadeceres dela, e já é vinda a sua hora. Porque os seus servos amam até as pedras de Sião e se condoem do seu pó. Todas as nações temerão o nome do Senhor, e todos os reis da terra a sua glória. Porque o Senhor edificou a Sião, apareceu na sua glória. Salmo de número 102, versos do 13 ao 16.

0: dia, bom dia, graça e paz. Alô, você querido ouvinte, meu irmão, minha irmã. Está no ar para você nessa manhã de sexta-feira, 12 de junho de 2026, o seu programa Graça sobre Graça, programa da Primeira Igreja Presbiteriana de Paramu. Vem comigo nesta manhã, eu sou Jana Freitas, com você aqui na locução, na parte técnica, Mauri Noronha. E vamos ficar com você até às 7 horas. Você pode participar com a gente, interagir conosco, mandar o seu oi, dizer que tá ligado através do nosso WhatsApp. Você pode interagir, né? Mandar o seu bom dia e a gente, claro, fica muito feliz, grato pela sua audiência e a sua companhia. Eu quero trazer a primeira canção de hoje. Eu trago para você Primeiro Amor. Ariane e Priscila Alcântara canta para você aqui no Graça sobre Graça. Bom dia.
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0: Aí, 6:24. Ah, Jesus, Juliane Souza cantando pra você aqui dentro do Graça sobre Graça. Linda canção pra você adorar, pra você louvar, pra você fazer dela uma oração, não é isso? Bom dia pros nossos ouvintes, você que acordou agora. Bom dia, hoje é sexta-feira, viu? Final de semana. Você estava aguardando a sua sexta-feira? Pois aí, chegou. Sexta-feira, final de semana, semana de trabalho, semana de correria. E mais um dia aí você despertou pela graça de Deus que lhe concede vida. O fôlego da existência que ainda está sobre você e você está aí, né? Levantando, podendo caminhar com as suas perninhas. Uhum, ouvindo bem, graças a Deus, enxergando, se movimentando. Então, muitos motivos de gratidão você tem. Vida, vida, querido. Você está vivo, então glorifique ao Senhor. Você está com vida, mas está sem coragem? Bora cuidar? Bora cuidar. Hoje é 12 de junho. Uhum, 12 de junho. Hoje tem uma data comemorativa. Já comemorou, Amauri? Já deu bom dia para sua amada? Já? Parabéns. Muito bem. 12 de junho, dia de quê? Dia dos namorados. Dá um bom dia pro seu amor, pro seu esposo. Pra... Oi, amor, bom dia. Dá um cheiro aí no cangote. Dá um cheiro. Dá um beijinho. Aí. Muito bem, Amauri. Muito bem. É isso mesmo. 12 de junho. Essa data, né, pra mim é uma data especial. Eu... Preparando o programa, aí me lembrei, sempre faço a anotação no meu caderno, a data é 12 de junho. Aí me foi uma lembrança gostosa, uma lembrança muito boa. Há 28 anos atrás, eu estava a primeira vez por trás do microfone da Vale. Exatamente. Poxa, 28 anos atrás, dia 12 de junho, né? Com a Vilma Lima ali no programa Manhã Vale Show, Nos Segredos do Coração. Uhum. Há 28 anos atrás, a primeira vez. Então não tem como eu esquecer, né? Uma data logo especial, dia 12 de junho. A gente fica lembrando. Então foi a primeira vez que eu estive ali. E eu estava agradecendo a Deus como Deus é. Nunca imaginaria que tantos anos depois estaria aqui falando dele, né? Falando deste amor que me encontrou. O amor do meu Deus, do meu Pai, do meu Criador. Então, a Ele toda glória, todo louvor e toda adoração. E aí, quando escrevi ali 12 de junho, eu me lembrei. 12 de junho, uma data especial, né? Uma boa recordação. Primeira vez que eu estive atrás do microfone da Vale foi nesta data. Então, para mim, é especial. Um dia, né, que Deus ali escreveu uma história na minha vida que eu não esperava, né? E aí foi... Só bênção e louvo a Deus pelo privilégio de poder hoje estar compartilhando, né, da palavra dele. Como a gente já teve aqui, fiz 10 anos o musical gospel, né, também foi bênção. Passei um tempo no Manhã Vale Show, também 6 anos Manhã Vale Show, 10 anos musical gospel. Passei 3 anos afastada, estou aqui de novo. E aí a graça de Deus sobre a minha vida, né? Já vamos fazer um ano de graça sobre graça. E é bênção do Senhor. E nós vamos agora para o nosso momento especial do café da manhã. Eu convido você para nós irmos juntos para a Palavra Viva. Vamos para a Palavra Viva e eu convido você para nós irmos para Zacarias capítulo 1. Zacarias capítulo 1, versículo 12 e 13. 12 e 13, diz assim: Então o anjo do Senhor respondeu: Ó Senhor dos exércitos, até quando não terás compaixão de Jerusalém e das cidades de Judá, contra as quais estás indignada? Faz já 70 anos. Respondeu o Senhor com palavras boas, palavras consoladoras ao anjo que falava comigo. Eu quero compartilhar então com você, né, essa palavra, uma palavra que traz para o nosso coração alento, ânimo e graça. E se você puder, você pode ler todo o capítulo de 1 Zacarias. Zacarias 1. E eu li aí os versículos 12 e 13. E queria compartilhar com você uma aplicação desse texto, uma aplicação de Spurgeon. Que ele diz pra gente exatamente isso. Que resposta doce a uma pergunta ansiosa, né? O anjo faz lá uma pergunta para o Senhor: até quando não terás compaixão de Jerusalém e da cidade de Judá, contra os quais está indignado já faz 70 anos? Então o anjo faz essa pergunta para o Senhor, e uma pergunta ansiosa, né? E aí, nesta manhã, nós vamos nos regozijar com a resposta que o Senhor deu para o anjo. Nós vamos nos regozijar com essa palavra. Nesta manhã, o Senhor nos chama a atenção para o versículo de número 13, que diz: respondeu o Senhor com palavras boas, palavras consoladoras ao anjo que falava comigo. Ó Sião, há boas coisas reservadas para você. Seu tempo de angústia logo estará acabado. Seus filhos serão levados, sua prisão terminará. Suporte a disciplina do Senhor pacientemente, por um tempo, e sob a escuridão, ainda confie em Deus, pois seu amor queima por você. Deus não esqueceu. Deus está cuidando. Por mais que muito tempo você esteja sofrendo, aqui ele fala de 70 anos. E na sua vida, eu não sei, a sua prisão, a sua dor, a sua angústia, a sua tristeza, quanto tempo faz que seu coração está aí inquieto, angustiado, né, sofrendo? Mas nós queremos olhar para o texto hoje e olhar para essa resposta tão graciosa que Deus deu para o anjo, e que ele nos dá também. Palavras boas, palavras consoladoras, palavras de amor. Um Deus que cuida dos seus filhos, que não é indiferente à dor, ao sofrimento, né? Deus ama a igreja com um amor profundo. Um amor profundo demais para a imaginação humana. Ele ama com todo o seu coração infinito. Portanto, que seus filhos tenham bom ânimo. Não pode estar longe de ser próspero a quem Deus fala palavras boas, palavras consoladoras. O significado destas palavras consoladoras nos é dado pelo profeta aqui, né? Com grande empenho estou zelando por Jerusalém e por Sião. O Senhor ama a sua igreja, o Senhor ama você. Você é a igreja do Senhor? Pois o Senhor ama você. O Senhor ama tanto sua igreja que não pode suportar que ela seja desviada a outros. E quando ela o faz, ele não suporta que ela sofra muito ou tanto tempo. Ele não permitirá seus inimigos a afligirem. Ele está irritado com eles porque aumentaram as dores dela. Quando mais parece que Deus deixou sua igreja, seu coração está aquecido por ela. A história demonstra que sempre que Deus usa um cajado para castigar seus servos, em seguida ele o quebra, como se abominasse o instrumento que causou dores aos seus filhos. Como um pai se compadece de seus filhos, assim o Senhor se compadece dos que o temem. E eu quero te dizer nesta manhã, querida, você, meu amado ouvinte, Deus não esqueceu você. Deus, ele se importa com você. E ele vê o seu problema, a sua luta, a sua dor. E ele é um Deus amoroso, bondoso. Nós sabemos que ele nos diz na palavra dele que ele disciplina quem ele ama. Então, seria interessante a gente lembrar que mais preocupante é quando nós não somos disciplinadas, na verdade. Porque quando não somos disciplinadas, então algo nos diz. Quando a pessoa não é disciplinada, algo deve ser preocupante. Porque a palavra diz que Deus disciplina quem? A quem? Quem ele ama. Então, se por alguma forma aí você tem passado por a disciplina do Senhor, é porque ele te ama. E ele quer mudar você em alguma coisa aí. No seu coração, na sua maneira de viver, na maneira de ser. Ele está disciplinando você, não porque ele sinta raiva ou odeie, queira castigar, porque ele, é o desejo dele castigar os filhos dele. Não, mas por um propósito santo, de santificação, de purificação, de forjar em você um novo caráter, fazer de você uma nova pessoa, uma nova criatura, né? Que você seja moldado, purificado, né? A gente lembra tanto dessa palavra purificada, do ouro que precisa passar pelo fogo para se tornar aquele ouro mais brilhante, mais lindo, né? Quando a gente olha para a vida de Jó, quanto que aquele homem sofreu, Deus não o amava? Deus amava e Deus conhecia a integridade do coração de Jó. Por isso que Deus permitiu que ele passasse por aquilo. Mas ele deu uma ordem para o diabo: ó, você pode fazer tudo o que você quiser, mas a vida dele você não toca. A vida dele é minha, pertence a mim. Então, querido, pode vir disciplina, pode vir prova de fogo sobre a sua vida. Mas isso não quer dizer que Deus não ame você. Ele ama você. Ele ama e ele acompanha. E ele sabe tudo o que se passa, tudo o que acontece. E o sofrimento tem um lugar certo de conclusão, de parada. Só vai até aqui. E nesse propósito, nesse processo, nessa jornada da dor, do sofrimento, é para nos moldar, é para nos purificar, é para nos santificar. E com certeza haverá dias em que a gente não vai entender, vai ficar perguntando, querendo saber. Jó, ele ali, a gente vê que ele lamentava mesmo. Se você voltar para toda aquela história, ele fica ali falando, questionando. Quando os amigos dele chegam, ele vai falando exatamente de tudo aquilo que ele está sentindo, e ele é mal interpretado, ele é julgado, ele é criticado, ele é acusado, inclusive, de coisas que ele não fez. Mas ele fala da integridade, ele diz: os mandamentos do Senhor estão sempre nos meus lábios. Eu tenho sido fiel. Então a gente olha para a vida daquele homem fiel, um homem temente a Deus, um coração íntegro e reto, que a palavra diz, mas não foi poupado o sofrimento. Deus conhecia o coração de Jó. Deus conhecia o coração de Jó. E aí Jó, no meio do seu sofrimento, quando passa por tudo aquilo, quando Deus vem responder a ele, diz: ah, eu conheci o Senhor só de ouvir. Mas agora os meus lábios, agora os meus olhos te veem, né? Então ele conhecia um homem íntegro, reto, dizia que conhecia só de ouvir. E agora, depois do sofrimento, então o sofrimento é pedagógico. Agora ele via o Senhor com os próprios olhos. Então o sofrimento, querido, nós não queremos, né, trazer, dizer que o sofrimento é algo... Não, é assim, como é que eu... Romantizar o sofrimento. De forma alguma, não quero romantizar o sofrimento. Mas eu quero dizer que o sofrimento, ele traz para nós benefícios. Benefícios para nos moldar, para nos fazer pessoas melhores para a glória de Deus. Se você passa pelo sofrimento e se você se rebela, você vai só sofrer mais. Se você entrar em rebelião contra Deus, e há aqueles que no sofrimento se afastam mesmo, se desviam do caminho mesmo, se revoltam contra Deus e, enfim, dizem coisas terríveis. Não quer mais nem saber, nem de ouvir falar o nome de Deus. Há quem pense assim. Mas os filhos de Deus, de fato, os filhos de Deus, separados, escolhidos, quando passam pelo sofrimento, mesmo passando pela dor, ele diz: eu sei que Deus tem um propósito aqui. Eu não entendo agora, está doendo muito, mas só pode ser um propósito na minha vida. Tenho humildade de reconhecer, né, que Deus não abandona, que Deus não é indiferente, que Deus cuida, que Deus conduz em todo o tempo. Então Deus permite coisas nas nossas vidas. Eu creio que você, se nós fôssemos sentar para conversar agora, você teria muita coisa para me contar, assim como eu também compartilharia muita coisa da minha vida. Nós passamos pelo sofrimento, isso faz parte da humanidade. Mas eu creio que pelo sofrimento que você passou, pelo que eu passei, nós amadurecemos, não é verdade? Nós crescemos muito, nós aprendemos, olhamos para a vida por outra ótica, valorizamos muitas coisas que antigamente talvez a gente não valorizava, porque o sofrimento trouxe para a gente maturidade, trouxe para a gente crescimento. Então é algo do coração de Deus para modificar de fato as nossas vidas, não é? Deus não esquece da gente. Ele não esqueceu porque nos castigou. Ah, vou castigar a Jana e vou esquecer ela lá no sofrimento dela. Não. Os seus golpes na minha vida, os golpes de Deus na sua vida, minha querida ouvinte, não são evidências de falta de amor, pelo contrário, é amor do Senhor para conosco. E hoje a gente até agradece, Senhor, se não fosse aquele sofrimento, eu não tinha aprendido aquela lição. Hoje eu te dou graças. Doeu muito, mas hoje eu entendo, eu até agradeço. O Senhor me livrou de coisas que eu nem imaginava. O Senhor foi generoso comigo. Foi preciso eu passar por aquele sofrimento para que eu aprendesse aquela lição, como o salmista diz, né? Para que eu aprendesse. Então, se isso é verdade para a sua igreja, coletivamente, necessariamente é verdade para cada membro individual, para mim e para você. Na igreja num todo, como para mim individualmente, como para você individualmente. Deus não esquece. Deus não esquece. Você pode ter medo de que Deus tenha se esquecido de você, mas não é isso. Não há perigo nisso. Deus não esquece. De forma alguma. Se Ele conta as estrelas e chama todas elas pelo nome, você acha que Ele vai esquecer dos filhos dEle, feito à imagem e semelhança dEle? Ele conhece sua situação, conhece sua dor, seu sofrimento, conhece sua história e sua vida. Como se você fosse a única criatura que Ele criou. Ele conhece os detalhes da sua vida. O único santo que mais lhe amou foi Ele, que ama você. Então aproxime-se dEle e tenha paz, porque as palavras dEle, como diz Zacarias, são palavras boas, palavras consoladoras para você neste dia, nesta manhã. Regozije-se, alegre-se, aquiete-se no Senhor. Ele tem cuidado de você, Ele ama a sua vida. E aí, quem sabe você, mas eu sou tão pecador, eu sou tão falha, como é que ele... Deus ama você. Ele ama você que Ele deu o Filho dEle para morrer lá na cruz, em uma cruz. Todo sofrimento que Jesus viveu foi para resgate das nossas vidas. E que amor nós encontraríamos maior do que este, em lugar nenhum. Então, a boa notícia é que o amor maior do mundo encontrou você. O amor maior já existente encontrou você. Não porque nós mereçamos. Não porque nós sejamos, né, merecedores de fato de receber esse amor. Mas porque Ele mesmo voluntariamente se entregou. E nos amou com amor eterno. Amor eterno, amor que não tem fim. Então, deleite-se nesse amor. As palavras dEle são boas. O sofrimento é pedagógico, é por um tempo, é para algo santo na sua vida. Então, confie, descanse, se entregue, agradeça, louve, mantenha os seus olhos fixos nele. Eu sei que é difícil, é complicado, é doloroso, mas Deus não abandona, Ele não te abandona. Ele está com você, cuidando da sua vida nos detalhes. E a história, sua história, já foi escrita e determinada. Cada dia, cada detalhe, cada evento, tudo que acontece na sua vida tem um propósito santo para a glória de Deus. Nós estamos caminhando para a eternidade. Para chegarmos lá, Ele está escreveu já, e nós estamos vivendo esse processo, né? Até nos encontrarmos com Ele e gozarmos da sua presença eternamente. Delícias perpetuamente, como diz o salmista. Então, que Deus abençoe sua vida, tenha coragem, levante-se, continue na sua jornada. O maior amor está à sua disposição, está disponível para você. Corra, abrace essa palavra e sinta alegria e gratidão no seu coração neste dia. Em nome de Jesus. Que muito o Senhor te abençoe. Amém? Deus abençoe você. Seis horas e 44 minutos. Bom dia, com a graça de Deus. Eu trago Bondade de Deus com Marcena e Babi Celebração. Essa canção você conhece, você adora, você canta.
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0: Antes da canção, nós vamos orar. Isso mesmo. Antes da canção, nós vamos orar. Vamos, antes de cantar, falar com Deus. Feche seus olhos agora. Baixe sua cabeça, se for possível. Se não, vamos... No que você estiver fazendo aí, agora sintonizar-se com o céu, em oração ao seu Pai. Senhor, muito obrigada pela Tua Palavra. Obrigada, Senhor, pelo Teu amor. Teu amor que é derramado, um amor que é visível, um amor que cuida dos detalhes da nossa história, um amor que traz palavras boas, consoladoras, de renovo. Ó Deus, a Tua Palavra é bálsamo, é remédio, é cura, é ânimo para a nossa alma. O Teu amor que nos constrange, um amor tão grande que nós não temos como compreendê-lo na sua totalidade por a nossa limitação humana. Mas nós queremos Te agradecer, Te render graças pelo Teu grande e precioso amor. Obrigada, Senhor. Obrigada, meu Deus. Quero Te pedir perdão pelos pecados que cometemos, pelos pecados que cometo, pelas fraquezas, pelas faltas. Quantas vezes o meu coração questiona, quantas vezes o meu coração se inquieta, quantas vezes o meu coração ansioso, quer respostas. Mas o Senhor me chama a me aquietar em Ti. O Senhor nos chama a confiarmos no Senhor. O Senhor não quer que nós entendamos e compreendamos tudo. O Senhor quer que confiemos no Senhor de todo o nosso coração. Nos ajude, Senhor, a confiar em Ti. A confiar em Ti, porque é isso que a Tua Palavra nos diz. Que precisamos confiar no Senhor, não entender todas as coisas, mas confiar no Teu amor, no Teu cuidado e na Tua graça. Se com esta mulher, na sua individualidade, com este homem, na sua individualidade, com esta pessoa que me ouve agora, se está no sofrimento, se está na prova, se está na luta, se está passando por a disciplina, que ela confie que o Senhor está cuidando e que o Senhor tem propósito santo para a vida dela. E aquelas que não estão passando por a disciplina também se regozijem, se alegrem, e não seja preciso se lembrar desse amor apenas quando passar pela dor, mas se lembre em todo o tempo. Glorifique ao Senhor por esse amor que é dispensado e derramado diariamente. Eu oro e peço e agradeço por esse privilégio de estarmos aqui juntos diante do Senhor, adorando o Seu nome, bendizendo o Seu santo nome. Obrigada pela Tua Palavra, obrigada pelo fôlego da existência, obrigada, Senhor, pela vida. Em nome de Jesus, eu oro e agradeço por tudo, hoje e sempre. Amém e amém. Agora sim, nós vamos de música. Cadê a música? A música tá aqui. Pronto, vamos lá. Bondade de Deus. Essa você canta, essa você adora. Bom dia.
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6h53, hora certa. Quero abraçar as ouvintes do Graça sobre Graça. Mandar um abraço aqui. Acabei de entrar aqui no Zap Zap. Minhas meninas que estão acordadas, de pé. É, bom dia para vocês, humães da aliança. Mantendo o propósito firme, orando umas pelas outras. Eu continuo com o meu propósito. Vocês continuam também? Diariamente? Pois é, mães da aliança, um abraço para Edna, Ivânia, Isomar, Isonete. Bom dia, queridinhas do meu coração. Deus abençoe vocês grandemente. São ouvintes também do programa. Mandar um bom dia para minha mamãe, também ligada aqui com Graça sobre Graça, né? As amadas ouvintes assíduas de todas as manhãs. E hoje é sexta-feira, amanhã não tem programa, mas segunda-feira tem novamente. Vamos pro conselho do dia? Conselho de Salomão? Conselho do dia, Provérbios 15. Provérbios 15, versículo 30, o que é que ele diz? Ele diz: o olhar de amigo alegra o coração, as boas novas fortalecem até os ossos. Olha só, até os ossos são beneficiados com boas novas, boas notícias, conversas saudáveis, palavras de ânimo. Foi isso que eu quis trazer nesta manhã para você que meditou comigo, e convido você a falar, dizer palavras que animem, que curem, que restaurem, que a sua boca hoje...

0: sua boquinha, guarda a sua alma das angústias. Então guarde sua boquinha, tá bom? Se for falar alguma coisa, que seja palavras boas, porque ele diz o quê? Vou ler de novo o conselho de hoje. O olhar de amigo alegra ao coração e as boas novas fortalecem até os ossos. Então, seja uma boa amiga, uma boa irmã, seja uma boa filha. Dê um bom testemunho nesse dia, tá bom? Em nome de Jesus. 6h56, é a hora certa, tá? Isonete sugeriu aqui uma canção. Ela gosta dessa música, não é? Deixa eu procurar aqui, Riso. Música da Riso. Bora, me ajude aqui, ô bonitinho.
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0: Pronto, a última de hoje. Para você que está comigo ligada, Maranata, Avivar, canção que toca. Bom dia.

7 horas pontualmente, final de programa. Agradeço a sintonia, a audiência amiga. Um abraço para Elienes. Bom dia, querida. Graça e paz. Obrigada também pela sua companhia. Marcamos o nosso encontro para segunda-feira, se Deus permitir, de volta nós estaremos. Fica na bênção, fica na paz. Um forte abraço para você. Tchau, tchau.

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1: Olá você, bom dia, bom dia. Está no ar pelo 87,9, o melhor programa da manhã.
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1: É o Manhã Vale Show nessa manhã gostosa, especialmente pra você até o meio-dia, tocando as melhores músicas. Bom dia pra você que tá em casa, bom dia pra você que tá no trabalho, bom dia pra você que tá ligado, conectado. Um ótimo dia, um dia abençoadíssimo pra você, tá, meu bem? Manda um áudio legal pra gente, manda mensagem, fica à vontade. Ou então me liga, 996-637-889, é o nosso telefone, é o nosso WhatsApp, pra você participar. Manhã Vale Show está no ar pelo 87,9, tocando só as melhores músicas. Bom dia, bom dia.
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0: Que galera massa é essa? Muito obrigado, Goiânia. Que Deus abençoe.
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3: 8:40 agora em Parambu, a hora certa. Bom dia, bom dia. Olha, mandar um bom dia pro meu amigo Naldinho Pedreiro, que tá em Porto Alegre, Rio Grande do Sul. Bom dia, Naldinho. A gente vai sair fora do ar aqui, a nossa rádio, mas já já a gente volta com a nossa programação normal. É bem rapidinho, tá bom? Aguarda aí, são 5 minutinhos.
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0: Caralho! Que Deus te abençoe, meu irmão.
1: Amém, meu amigo.
0: Parabéns pelo seu DVD, tudo lindo. Boa noite, gente. Tem alguém tomando um aqui, tem?
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2: Manhã, 9h30, 9h30. Bom dia pra Maria. Bom dia pra Maria que tá ouvindo a programação na Serra da Uruburetama. Tudo bem, Maria? Ela quer ouvir aqui a música de João Gomes. Tá certo, Maria, já vou trazer pra você, tá, minha querida? Bom dia pra Rosiana, no Olho d'Água. Ela quer ouvir uma música do Rick Renner. Meu amor é seu, tá? Pra oferecer pro meu amado esposo Tadeu, porque hoje é o dia dos namorados. E essa música é especialmente pra ele dizer que eu amo demais. Tudo bem, Rosiane, um abraço pra você, meu amigo Tadeuzinho. Olha o Naldinho que é o Vitalismã do Leonardo, Naldinho Pedreiro. Vai já, viu, Naldinho?

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Desejo de menina, minha alma gêmea, você. 9:53 em Parambu, a hora certa. 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Amanhã é dia 3.

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9h59, 9h59. Bom dia para quem faz aniversário hoje, dia 12 de junho, no dia dos namorados. Se você faz aniversário hoje, parabéns, hein? Tudo de bom na sua vida. E se tem bolo e guaraná, Vilma Lima está lá.

0: Participa comigo, 996647666, o nosso WhatsApp aí pra você interagir com a gente. Tem João Gomes.
1: Salve, salve lá pra Rio de Janeiro.
0: Cantando aqui, vinho, voz e violão.
1: Às vezes é bom, né, mano?

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1: Hora certa em Parambu, 10 horas e 4 minutos.
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0: Κάποιο πρόβλημα και θέλει.
1: Σάββα σου πάω μα! Πάντα νόμιζε! Πατζέα. Obrigado, meu irmãozinho. Deus abençoe você. Muito sucesso, tá?

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0: Isso é hit, isso é DVD Intuição.
1: Oh, meu Deus, eu amo tanto vocês. Obrigada, minhas amigas, por tudo.
2: Sete vírgula nove.

Mari Fernandes. Mari Fernandes, saudade do caralho. Mari Fernandes é uma das cantoras mais solicitadas no São João neste mês de junho. Ela vai fazer mais de 30 shows neste mês junino. Aí a mulher se garante. Parece que é 60 shows, se não me engano. Vai ser duas por noite, então, né? 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

10h40 é a hora certa agora em Parambu. Vou trazer mais música para você. Bom dia para minha amiga Edileuza, que está acompanhando o som da Rádio Vale FM. Também quem está acompanhando o som da Rádio Vale é minha amiga Lúcia. Bom dia, Lúcia. Obrigada aí pelo carinho, tá? Tá ligadinha na programação da Rádio Vale 87,5.

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1: Houston. Alô, Houston, tá autorizado, hein?

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1: Mateuzinho, aquele dó maior, por gentileza.

0: 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Bom dia para Daniele.
1: Que a Daniele dos três irmãos. Quero pedir sucesso, seus laços de mel. Aonde está você? Para oferecer para as minhas filhas. Para todos dar melhor. Abraço, minha linda. Um restante dia abençoado por Deus.
0: Amém, minha amiga. Obrigada, viu, Dani? Bom final de semana aí pra você, tá? Bom dia pra Lúcia. Oi, Lúcia.
2: Bom dia, querida Vilma Lima. Bom dia a todos os ouvintes da Rádio Vale do Tuí. Gostaria de ouvir a música com Vicente Neri. Não se incomode com minha vida. Somente pra curtir. Aqui é a Lúcia Silva, da Rua Joana Angélica, bairro Caixa d'Água.
0: Valeu, Lúcia. Um abraço para você, querida. Bom final de semana. Bom dia para o meu amigo Marcos Leite, lá em Ubá, Minas Gerais. Ele disse, olha, Vilma, aqui em Minas o frio tá bom, 16 graus. Tá gostoso, tá um clima bom, né? Um abraço. Aqui em Parambu também. Pela madrugada, minha gente. Tem gente que tá precisando. Quem não tem o cobertorzinho de orelha, né? Tem que se virar. Porque tá é frio. Tá é gelado. Bom dia pra Edileuza, no Alto Bela Vista.
3: Minha linda, eu quero pedir, ligue lá em casa de Leonardo, pra oferecer pra Regivana na Rua do Correio, a Bruna, a Heloísa, pra Edivana lá no. Nos conjuntos e a Raicinha, pra Gleicinha lá nos conjuntos, e o Raimundo, pro Shell, pra Adilene na Rua do Correio, pra Érica da Adilene, pra Dinha, pra Dona Sueli, pro Marciano, pra Márcia, pra Guilherme, pra Dona Vanusa, pra Maciel, pro Bebê, pra Asmin, pra minha netinha, pra. Pra mãe do Léo, pai do Léo, Léo é de Vânia. E pra pessoa muito especial, pro dia do namorado, Luiz Eduardo, lá no começo, aqui com o Alexandre, pro dia do namorado. Oferecida pra você e a Rosa. Deus lhe abençoe, dê muita saúde. Que você merece, você é minha preferida, minha linda. Um cheirão, minha linda. Fique com Deus, Deus lhe abençoe, e para todos os ouvintes da rádio.
0: Valeu, Edileus, um abraço aí para você.
4: Sim, eu quero... Eu quero pedir a música pro dia dos namorados, pros dias dos namorados tudinho de Parambu, pra minha irmã Regivana, que Deus dê saúde a ela, Forró Real.
0: Tá
4: desejo
0: bom.
4: Desejo de mim, Forró Real, oferecer pra Regivana, a Bruna... Agressar no conjunto.

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0: Hora certa em para boas horas e 3 minutos.
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2: Sucesso, irmão.
0: Moído do original.

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0: Atenção.
1: 87,9. Tocando aqui só as melhores músicas pra você, tá bom? Ó, mandar um alô aqui pro meu amigo Laércio da Altamira, tá participando com a gente também, né, Lala? Bom dia, meu amigo.
2: Olá, bom dia, Vilma. Bom dia a todos os ouvintes ligados no programa Amanhã Vale Show, Laércio de Altamira. Uma canção é sair de Pedro Moraes, qualquer um aí, pra curtir com todos os ouvintes. E é para todos os meus familiares aqui, a região do Leste de Altamira. Bom dia!
1: Valeu, Lala. Um abraço para você. Bom dia. Bom dia para Luísa Moraes.
3: Luísa Moraes aqui do bairro Beleza. Quero pedir a música de Valseni Gonçalves. Afinal, quero curtir e oferecer para todos os ouvintes, para vocês da rádio. E quero oferecer também para o meu grande amor, Valseni Gonçalves. Que Deus possa estar abençoando nós dois. Hoje e sempre, todos os dias da nossa vida. Parabéns para nós. Parabéns para você também, Vina Lima. Para você e seu amor.
1: Obrigada, Luísa. Bom dia. Tudo de bom aí para você e o Valsenio.

0: horas 28 minutinhos, 11h28. Olha, bom dia aí pra todos os casais de namorados. Parabéns pelo dia, que bom, curtam bastante. Façam suas declarações, é muito gostoso, é muito bom, né? Então quem tem seu namorado, aproveita aí bastante. Quem tem seu namorado, sua namorada, né? Aproveita aí o dia dos namorados, né? E amanhã, gente, já tem jogo do Brasil. É o primeiro jogo do Brasil pela Copa do Mundo.
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0: O jogo é só de noite. Inclusive, eu fui dar a hora aqui, 10 horas, já tava falando 19 horas. Porque brasileiro é assim, né? O jogo é 7 da noite, mas ele 7 da manhã já tá queimando uma carninha, tomando uma gelada. E amanhã, Brasil aí vai estar jogando contra Marrocos a partir das 19 horas. No grupo C, pela Copa do Mundo. Eu tô confiante, você tá confiante também? Tem que acreditar, gente. Tem que acreditar no nosso Brasil, no

aproveito. Final de semana emendado com o dia dos namorados. Eita, me que esporro namoro. Namoro demais, não, pra não esquecer do tempo, rapaz. Bom dia pra Fafá Feitosa. Bom dia, Fafá. Fafá disse que tá solteira, mas não tá disponível não, tá, gente? Tá solteira, mas não tá carente.

agora oposto do que eu disse antes. Prefiro ser essa metamorfose.

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1: Meio-dia, um minuto em Parambu.
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2: Boa tarde. São 12 horas agora, mais 5 minutos em Parambu. Já estamos de volta com mais um programa informativo aqui, através das ondas da 87,9 FM Vale do Puiu. Hoje é uma sexta-feira, dia 12, dia dos namorados hoje, né? Dia 12 de junho do ano de 2026. E atenção para as manchetes que logo mais serão transformadas nos principais destaques para o programa que está começando agora. Inflação para maio em 5 anos ultrapassa teto da meta em 12 meses. E atenção, motorista de transporte escolar morre após acidente com motocicleta na BR-020. Elínio começa e o Ceará deve sentir os efeitos com altas temperaturas. Pré-candidato à presidência da República, Flávio Bolsonaro, virá no próximo dia 10 a Fortaleza. Justiça da Itália publica decisão que anula extradição de Carla Zambelli. A justiça de lá diz que o Moraes, aqui do Brasil, foi vítima e juiz ao mesmo tempo. Projeto São José libera colmeias e melgueiras para Parambu. Já nós vamos trazer a quantidade e a relação de beneficiados aqui dentro da programação. Estas e outras, os senhores e as senhoras acompanharão aqui e agora no seu programa informativo do meio-dia, o Jornal da Vale, que já está no ar.
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2: Muito bem, Claudino Salles e o competente Faria Júnior, até às 13h30, levando as informações para os senhores e para as senhoras que sintonizam o nosso canal 87,9, a sua melhor estação de rádio do universo. Aqui comigo no painel digital, o grande maestro Amaury Noronha, levando áudio de qualidade até o seu rádio receptor. Para você que está aí do outro lado, acompanhando aqui a programação da sua melhor estação de rádio do universo, a gente agradece. Está escutando via rádio? Está escutando via aplicativo? Não importa, o importante é que você está escutando aqui a nossa programação. Faria Júnior, boa tarde para você. Eu pergunto a Vossa Excelência, quais são os destaques em foco para o programa que está começando agora?
3: Boa tarde, Claudino Salles. Boa tarde para todos os ouvintes do Informativo Jornal da Vale. Claudino, mais um dia, mais um programa começando agora, nessa sexta-feira. Sexta-feira, hoje dia 12 de julho. Claudino, hoje dia dos namorados, né? É, hoje é dia dos namorados. Você que já presenteou a namorada, você que já presenteou o namorado hoje, né, Amaury? Hoje, dia 12 de julho, dia em que se comemora o dia dos namorados. Para todos os casais de namorados, o nosso abraço e uma boa tarde. Feliz dia dos namorados. 12h10, aqui em Parambu. Vamos com os destaques dos principais jornais do estado do Ceará para esta sexta-feira. Olha, atenção, começando pelo site Ceará Agora. Pré-candidatura de Priscila Costa ao Senado abala a oposição do Ceará e ameaça a aliança entre PL, PSDB e União Brasil. André Fernandes vira alvo de nova ação judicial e Justiça manda retirar vídeo com ofensas a Érica Hilton. Ceará tem reservas de água garantidas para 2027 e 2028, mas COGÉ alerta para uso consciente. Tem mais ainda no site Ceará Agora. Conselho Nacional do Ministério Público abre investigação sobre pagamento de diárias a promotores do Ceará para acompanhar a Copa do Mundo nos Estados Unidos. No Diário do Nordeste, destaques para hoje. Olha, El Niño começa e Ceará deve sentir efeito na elevação de temperaturas. Tem mais, setor automotivo diz que transferência de veículos no Ceará saiu de 30 para 263 e vai ao STF. Olha, justiça ordena retirada de vídeo com contornos transfóbicos de André Fernandes contra Érica Hilton. Tem mais. Olha, nascidos na mesma maternidade pelas mãos do mesmo médico, coincidências selam amor de casal cearense. Tem mais no jornal O Povo, destaques para hoje. Política: prazo de prisão domiciliar de Bolsonaro entra na reta final e STF deverá reavaliar medida ainda em junho. Exclusivo: Ceará será beneficiado com expansão da rede de fibra óptica. Tem mais ainda no jornal O Povo. Jovens do Cajazeiras transformam comunidade em patrimônio cultural. Agora, os destaques do noticiário local e regional. Motociclista morre após acidente na BR-020, lá no município de Tauá. filho de Novo Oriente, é condenado a 20 anos de prisão em Portugal pela morte da ex-companheira. Tem mais, governo do Ceará investe na modernização de polos da Universidade Aberta do Brasil. Tauá é beneficiado. BPMA descobre oficina clandestina de armas e prende suspeito durante a Operação Bioma em Mombaça. Essas e outras informações a partir de agora, em mais um programa informativo do meio-dia, Jornal da Vale, que já está no ar.
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1: Muito bem, 12 horas agora, 15 minutos. Muitas informações no seu programa dessa sexta-feira. Hoje, dia 12 de junho. Hoje, Claudino, dia em que se comemora o dia dos namorados. Você que tem a sua eterna namorada, você que já presenteou hoje com um presente bem especial, né, pelo dia dos namorados, o nosso abraço a todos os casais de namorados que nesse momento estão a nos ouvir. A Mauri, ontem se deu início o Mundial 2026, né? Brasil vai jogar sábado, dia 13, amanhã, e nós vamos torcer pela nossa seleção, né? Todo mundo aí na expectativa da estreia da seleção brasileira no maior campeonato do mundo, que é a Copa do Mundo, né? E amanhã, se Deus quiser, a gente vai estar de pé para acompanhar o primeiro jogo do Brasil no Mundial 2026. Segundo a informação, Neymar poderá entrar em campo no segundo jogo, né, a ser realizado aí no Mundial 2026. Há quem diga que Neymar vai fazer a diferença, outros acham que não, mas Brasil é Brasil e vamos ver como é que vai se comportar o Brasil no primeiro jogo do Mundial 2026. E 26. Claudino, eu estou recebendo aqui da Cooperativa Cearense de Agricultores Familiares, a COCAF, um comunicado. A Cooperativa Cearense de Agricultores Familiares, a COCAF, convocando aqui os cooperados abaixo citados para o recebimento de colmeias do Projeto São José, na sede da mesma, situada na rodovia Francisco Alves Teixeira, sem número, bairro Juazeiro, ali próximo, claro, ao São Pedro, né? O acontecimento vai ser amanhã, 13, é um sábado, a partir das 8h30 da manhã. Pedimos somente a presença dos cooperados citados. Anteciosamente, a diretoria aqui da COCAF, que está convocando essas pessoas. Vale ressaltar que é para o recebimento de colmeias do Projeto São José. Vamos trazer logo essa relação de cooperados convocados lá pela COCAF. Ademar Cavalheiro Mota, Agnaldo Temótio da Silva, Alberto Gonçalves Lopes, Alexandre de Souza Leite, Alvino Furtado de Castro, a Niceias Pereira Martins, a Antero Alves Lopes, Antônio Alves da Silva, Antônio Araújo dos Santos, Antônio Arlindo Leite, Antônio Barros Pereira, Antônio Batista Neto, Antônio Carlos da Silva, Antônio Carlos da Silva Júnior, Antônio César da Silva, Antônio Cleófis Noronha Leite, Antônio Damião da Silva, Antônio Daniel Vieira Almeida, tem mais, Edi Pereira de Castro, Edilson Alves Gonçalves, Edinho Ferreira de Oliveira, Edivan Vale da Costa, Egídio Alves dos Santos, Elias Batista Alencar, Elisângela Gomes Oliveira, Elvira Euclides do Nascimento, Emanuel Araújo Gonçalves, Emanuel Bezerra Batista Sobrinho, Erivelto dos Santos Alves, Erinanes Félix de Azevedo, Ernesto Ribeiro de Araújo, Ezo Wagner Gomes Loyola, Estevão Ferreira Lima, Vilásio da Silva Araújo, Felipe Rodrigues Araújo, Francisca Cavalcante de Andrade Soares, Francisco Alain Feitosa Batista, Francisco Alencar Rodrigues, Francisco Amauri Gonçalves Noronha e Francisco Batista de Souza. São 72 pessoas que estão sendo convocadas pela COCAF para o recebimento de colmeias do Projeto São José, ali na sede da mesma, situado na Rodovia Francisco Alves Teixeira, ali no bairro Juazeiro. Amanhã, dia 13, às 8h30, né? Vale ressaltar que pedimos somente a presença dos cooperados citados. Desde já agradece aí a COCAF.
2: Muito bem. Só lembrando, Faria Júnior, que aí é só uma parte, né? Uma parte da liberação desse projeto, o Projeto São José, que está beneficiando apicultores aqui do município de Paramu. Nós chamamos a relação de 70 pessoas, Faria Júnior, agora?
1: Na verdade, Claudinal, todos são, deixa eu ver aqui, 72 pessoas.
2: 72. Tá bom demais, né? Então, a gente já trouxe essa informação, vamos complementar breve. Uma nova relação deve ser anunciada após a liberação de mais beneficiários, com a liberação de colmeias e também melgueiras, Faria Júnior.
1: Exatamente, Cláudio. Desde já a COCAF agradece o comparecimento de todos e só para reforçar que a COCAF está pedindo somente a presença dos cooperados que foram citados aqui nessa lista. Claudino, estou recebendo também aqui, deixa-me trazer logo, o Escritório Regional do IDACE de Itauá, através da coordenadora regional Isis Pedrosa, informando que os detentores de imóveis rurais abaixo relacionados do município de Parambu devem comparecer na Secretaria de Agricultura do município de Parambu no atendimento do Desenrola IDACE no dia 16 de junho de 2026, de 8 ao meio-dia e de 13 às 16 horas, para retirada de pendências com urgência. Para o atendimento é necessário apresentar RG, CPF, se caso for casado, levar o CPF do cônjuge também. E certidões, por exemplo, casamento, óbito ou divórcio. Caso se enquadre e se tiver algum documento do imóvel, pode levar também. Em caso de falecimento ou venda, também precisa procurar para regularizar. As pessoas são as seguintes, começando aqui, José Freitas Carvalho Júnior, Sítio Cipó, Francisco Itamar de Noronha, Sítio Bela Vista, Francisco Itamar de Noronha, Sítio Sossego, Fazenda Bela Vista. Iranilson Nogueira de Souza, Sítio Riacho Verde. Daniela Lopes Noé, Sítio Miranda. Normande Alexandre Noronha, Sítio Pitombeira. Francisca Pereira da Costa, Sítio Lagoa. Jamim Soares da Silva, Fazenda São Joaquim. Francisco Firmo de Moraes, Sítio Riacho dos Ferros. Antônio Duarte Andrade, Sítio Novo Exu. Antônio Francisco Gonçalves, Sítio Novo Exu. Antônio Soares Silva, Sítio Assunção de Cima. Luzanira Gomes da Silva Costa, Sítio Campo Grande. Maria de Lourdes Loyola Lúcio, no Sítio Água Fria. Maria dos Santos Oliveira, Sítio Campo Grande. Maeldes Alves Barreto, no Sítio Serra do Pontal. E Francisco da Chaga Neto, Sítio Citola. Essas pessoas estão sendo convocadas pelo Escritório Regional do IDACE de Itauá, né? E deve comparecer dia 16 de junho, de 8 ao meio-dia e de 13 às 16 horas. Desde já agradece aqui o Escritório Regional do IDACE, lá de Itauá. São 12h24 aqui em Parambu.
2: Muito bem, a hora certa para os senhores e para as senhoras que sintonizam aqui o nosso canal 87,9, a sua melhor estação de rádio do universo. A gente levando a comunicação para os senhores e para as senhoras que sintonizam o nosso canal 87,9, a sua melhor estação de rádio do universo. São muitas as notícias, são muitas as informações a serem levadas ao ar para os senhores e para as senhoras. Já já nós vamos para essa informação. Nós dissemos aqui, está sendo confirmado, viu, Faria Júnior? Parece que nós estávamos era vendo. O El Niño, ele já começa a atuar, ele já está atuando. Ele já está atuando. E aqui para nós, é o que eu dizia, nós não temos mais período de chuva. Então o El Niño não vai interferir na chuva, Faria Júnior, porque a quadra chuvosa já foi. Mas vai interferir aonde? Na temperatura. Temperatura daqui para dezembro deve simplesmente ferver. É o que está prevendo aí as estações do clima espalhadas em todos os territórios, ou seja, em todos os continentes, viu, Maria Júnior? Então, você que está aí agora, está achando que está quente, pois dê glória a Deus porque está é bom. Quando chegar a Maria Júnior de setembro para frente, aí tu vai ver a casca cair. Pra gente aqui ainda tá bom que pelo menos na madrugada o clima tá ameno, né, Faria Júnior? A temperatura tá amena. Aí na faixa de 20, 22 graus, tá chegando a madrugada, né? Quando chegar em setembro, meu amigo, aí de madrugada é você se mexendo em cima da cama pra lá e pra cá, pra aqui e pra acolá. O ventilador lhe soprando e a outra parte cozinhando. Pois vai ser desse jeito. Faria Júnior, tem notícia, tem informação, Faria Júnior?
1: Claudino, El Niño começa e Ceará deve sentir efeito na elevação de temperaturas. Rapidez no aquecimento aumenta probabilidade de El Niño forte até o fim de 2026. Vamos aqui com essa informação. Olha, o começo do El Niño, que representa o aquecimento anormal das águas do Oceano Pacífico, foi confirmado pela Administração Oceânica e Atmosférica dos Estados Unidos, NOAA. A informação é de que na sigla em inglês, nesta quinta-feira, dia 11, Administração Oceânica e Atmosférica dos Estados Unidos, nomeada como NOAA. Vamos aqui o que diz a matéria. Os efeitos do fenômeno diferem em cada região. No Ceará, são esperados o aumento de temperaturas, a diminuição da umidade relativa do ar, a irregularidade de chuvas e a ampliação de risco de propagação de incêndios. A confirmação já era esperada por meteorologistas. O monitoramento do aquecimento gradual da superfície do oceano já apontava para a consolidação das condições de El Niño. O fenômeno é caracterizado quando as águas do Pacífico Equatorial atingem média de aquecimento maior ou igual a 0,5 graus, segundo a NOAA. Essa temperatura foi atingida nas últimas semanas. Com as condições do El Niño confirmadas, os meteorologistas continuam observando as temperaturas para definir a intensidade do evento. A agência dos Estados Unidos estima que há 63% de probabilidade de ocorrência de El Niño muito forte durante o período de novembro a janeiro, um dos maiores registrados na série histórica de 1950. Mesmo eventos de El Niño muito fortes não resultam necessariamente nos impactos esperados em todas as regiões. No entanto, eventos mais intensos podem aumentar de forma mais significativa a probabilidade de ocorrência dos resultados previstos, diz o comunicado da NOAA. Ceará mais quente no segundo semestre. Francisco Vasconcelos Júlio, diretor técnico da Fundação Cearense de Meteorologia e Recursos Hídricos, que é a FUNCEME, explica que os efeitos do El Niño a curto prazo no estado estão relacionados à temperatura. O segundo semestre, quando o Ceará já vive um período mais quente, pode registrar ainda mais calor. Em abril, modelos climáticos da FUNCEME já indicavam que o Ceará poderia ter meses de julho, agosto e setembro até 2 graus mais quentes que o normal devido à influência do El Niño. Quanto mais a gente tem essa elevação da temperatura do Pacífico, colocando mais energia na atmosfera, essa energia se propaga no globo. Essa temperatura do ar vai ficando mais quente, menos que devagar. Nós estamos no semiárido, terminou a estação chuvosa e já estamos com o céu mais claro. Então, a média de temperatura começa a subir. A população pode começar a perceber as tardes mais quentes entre 14 e 15 horas, quando geralmente ocorrem as maiores temperaturas do dia. Francisco projeta que o calor pode ser ainda mais forte a partir de agosto, quando a quantidade de ventos diminui no estado. Além disso, as temperaturas mais altas influenciam na diminuição da umidade relativa do ar. Em uma perspectiva de saúde, isso pode ocasionar o ressecamento das vias aéreas, tomando a hidratação uma necessidade ainda mais fundamental. A situação também influencia o risco de incêndios florestais, combinado a uma vegetação mais seca e a umidade de solo mais baixa. Essas condições podem favorecer ainda a formação de ondas de calor mais comuns em setembro, outubro e novembro no estado do Ceará. Esses fenômenos climáticos representam temperaturas altas em grandes regiões pelo menos 3 ou 4 dias. Por que esse El Niño preocupa? Por que é que preocupa a chegada do El Niño? Apesar de ser um fenômeno natural que ocorre a cada 2 a 7 anos, o El Niño, que se forma em 2026, tem preocupado especialmente pela rapidez do aquecimento das águas do Pacífico e pela probabilidade de ser um dos mais intensos dos últimos tempos. Segundo o diretor técnico da FUNCEME, o pico do fenômeno geralmente ocorre no final do ano, entre a primavera e o verão do hemisfério sul. As probabilidades indicam que existe 88% de chance dele ser considerado pelo menos forte até o fim de 2026. Desde o começo de maio, o oceano já aqueceu bastante, então a tendência é de já ficar moderado agora em julho, explica Francisco Júlio. A intensidade do El Niño é classificada pelo índice oceânico Niño, que mede o percentual de aquecimento anormal do oceano em relação à temperatura usual das águas superficiais do Pacífico. Acima de 0,5 grau, considerado fraco, entre 1 grau e 1,5 grau, é considerado moderado, entre 1,5 grau e 2 graus, considerado forte, e acima disso, muito forte. O último fenômeno considerado forte, ou seja, que teve média de temperaturas acima de 1,5 graus, ocorreu em 2015-2016 no Ceará. Esses anos registraram uma das secas mais graves da história recente. Diante da formação do El Niño e dos possíveis efeitos do fenômeno, O Comitê Integrado de Segurança Hídrica do Ceará afirma que está fortalecendo as ações de monitoramento e planejamento e gestões íntegra dos recursos hídricos. Em nota, o grupo formado por diversas secretarias e entes do governo do estado explica que o acompanhamento contínuo deve subsidiar a adoção de medidas preventivas e estratégias para reduzir a vulnerabilidade do estado frente a possíveis impactos sobre a disponibilidade hídrica. O comitê descarta 3 obras que devem impactar na região hídrica do Ceará e mitiga efeitos de secas, a malha d'água da duplicação do eixão das águas e cinturão das águas no estado do Ceará. Então tá aí, Claudino. Segundo a informação, é o Nino já começou aqui no estado do Ceará e o estado deve sentir um efeito na elevação de temperaturas até o fim de 2026.
2: Tu já prestou atenção aí, Paria Júnior, como é que vai ser? Daqui a pouco a gente vai realmente torrar. Essa é a grande verdade, porque o tempo, ele passará a aquecer, né, de forma que a gente ficará com essas temperaturas altíssimas, né, Farejo? Então vamos aguardar para ver como é que fica a história do Brasil. Bom, já são em Parambu agora 12 horas mais 36 minutos, 12 mais 36 é a hora certa para os senhores e para as senhoras que sintonizam o nosso canal 87,9, a sua melhor estação de rádio do universo. Alguns comunicados chegando aqui, Paria Júnior, só lembrando que hoje é dia dos namorados, né, Paria Júnior?
1: É, sim.
2: 12 de junho.
1: 12 de junho.
2: Não, eu sou casado, tu não namora com tua mulher, macho. Hoje é dia dos namorados. Então, independentemente de ser um namoro avulso, como a gente chama, né, Paria Júnior? Diferente de quem já tá casado, né? E aí pertinho também ali, na coluna do meio, quem é noivo, também é namorado, né, Paria Júnior? Então é dia de se abraçar mais, se beijar mais e só, né, Paria Júnior? É, então para você que tá em casa agora, acompanhando o nosso programa, a gente agradece o carinho da sintonia, tá bom? A gente agradece o carinho da sintonia. E, como sempre a gente faz, Paria Júnior, a gente felicita, né? Felicita quem está do outro lado, acompanhando aqui a programação da 87,9, a sua melhor estação de rádio do universo. Bom, já são em Parambu agora 12 horas mais 38 minutos, 12 mais 38. É a hora certa para os senhores e para as senhoras que sintonizam aqui o nosso canal. Alguns comunicados chegando aqui agora. 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Só lembrando que ele também atende aos sábados pela manhã. 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Você lembra da deputada Carla Zambelli? Faria Júnior, que teve inclusive o seu mandato cassado pela Suprema Corte Brasileira, daquela perseguição, Faria Júnior, lembra dela? A Carla Zambelli foi aquela que na eleição de Bolsonaro, ali já na reta final, nos 10 dias, ela correu atrás de um homem com a arma na mão, lembra, Faria Júnior?
1: Lembro, sim.
2: Lembra, né? Pois pronto, ela foi inclusive condenada aqui no Brasil e o Alexandre de Moraes, o Todo-Poderoso, queria a extradição dela. Ela está na Itália, ela que também tem cidadania italiana. Sabe o que aconteceu, Maria Júnior? A justiça italiana negou a extradição da deputada ou ex-deputada Carla Zambelli. Sabe por que a corte lá diz, Faria Júnior? Disse que o juiz Moraes, o careca Alexandre de Moraes, foi parcial. Ou seja, ele tem que ser imparcial. Ele nem pode ser carne, nem pode ser peixe, nem pode ser queijo, também não pode ser ovo. E a justiça diz, Faria Júnior, que ele foi parcial. Se ele foi parcial, então o projeto é inválido, porque a justiça é cega. Ou era para ser, porque aqui no Brasil ela enxerga um lado, né? E a justiça, portanto, Faria Júnior, lá da Itália, negou a extradição e hoje ela está publicando essa informação. A justiça lá, em outras palavras, disse, Faria Júnior, que o juiz Alexandre de Moraes, ele foi vítima e juiz ao mesmo tempo. Ou seja, ele não poderia julgar. E aí a justiça de lá negou a extradição da deputada Carla Zambelli. Mas o estrago já foi feito, né, Faria Júnior? Que a justiça, além de matar, iria tirar o couro, botar sal, espichar e botar no telhado. Aí ela fugiu do Brasil, logicamente, porque estava sendo perseguida, era uma perseguida política e foi embora, pegou o beco, foi para a Itália. Aí o Brasil descobriu o paradeiro dela, ela chegou a ser presa, depois foi colocada em liberdade, e aí a justiça de lá entendeu, Faria Júnior, que ela foi vítima de perseguição por parte do Alexandre de Moraes. Para quem não conhece o Alexandre de Moraes, é aquele que não tem um pente na cabeça, né, Faria Júnior? Nem na sobrancelha tem. Então, a justiça de lá negando a extradição da ex-deputada, inclusive cassada, Carla Zambelli, que atuou aqui no país pelo PL, né? Foi polêmica e etc, coisa e tal. Acho que teve duas acusações contra ela. Uma das acusações, Faria Júnior, era aquela de que ela teria utilizado aquele hack, né, para invadir o sistema de justiça, o site da justiça, e ela também respondia por aquele caso lá, onde ela foi coagida, né, por aquele cara, Faria Júnior, que inclusive era jornalista, né, se apresentava como jornalista, e ela, segundo ela, se sentiu coagida e ameaçada, e deu voz de prisão ao cara. O cara correu, a Globo pegou aquelas imagens, foi aquele labacê medonho, né? Inclusive, aquele feito foi fundamental para que o Lula vencesse a eleição, juntou aquela situação da Carla Zambelli E a maluquice lá do daquele cara lá, do PTB, PTB, Pereira Júnior? Não é o nome dele, que atirou contra a Polícia Federal, Roberto Jefferson, né? Aí a Globo caiu em cima. Bolsonaro perdeu a eleição por aqueles dois detalhes, viu, Pereira Júnior? Por conta da Carla Zambelli, que ela diz que foi vítima daquele cara. Inclusive, a justiça decretou a prisão dele, Pereira Júnior. A justiça decretou a prisão do cara. Aquele que a Carla Zambelli correu atrás dele, pois aí ele está preso, está no xirindró. E aí agora esse revés todo que a gente está vendo aí, companheiro Faria Júnior, a justiça italiana negando a extradição da Carla Zambelli e, logicamente, ela está em êxtase, né? Está em liberdade e tudo mais. Agora, se vier para o Brasil, é xirindró, Faria Júnior. É xirindró, a não ser que haja uma reviravolta política, né? Se mude alguns ministros da Suprema Corte, porque do contrário ela vai ter que permanecer como refugiada política lá na Itália. Pra tu ver como é, né, Faria Júnior? Aí o Alexandre de Moraes aqui é considerado como um deus, né? Ou um semideus. E faz tudo fora do rito, faz tudo fora da Constituição, ele criou mecanismos. Na verdade, não foi só ele, né? A Suprema Corte, ela a partir da liberação do Lula, né, que foi um ofício de próprio cunho lá, do cara que inclusive hoje está sendo acusado de ser um corrupto, juntamente com o próprio Alexandre de Moraes, ligado ao Banco Master, né? Foi quem de próprio punho lá fez aquele movimento, juntamente com o Fachin e etc, coisa e tal, para libertar o Lula e reverter aquela situação toda. O Lula saiu da cadeia, depois se tornou presidente, e o Brasil está vivendo esse marasmo, essa desgraceira, essa violência que a gente está vivendo aqui nos dias atuais. Bom, para resumir, Carla Zambelli está em liberdade, a justiça italiana entendeu que o juiz brasileiro Alexandre de Moraes, juntamente com todos aqueles que a julgaram, foram parciais, quando na verdade não poderiam ser vítimas nem juiz ao mesmo tempo, Faria Júnior. É como se você fosse bi, Faria Júnior. E aí você mesmo quisesse se consumir. Aí não tem condição, né, Faria Júnior? Deu para entender aí em poucas palavras, Faria Júnior?
1: Brasil tem história, né, Claudinho?
2: Tem muito.
1: Brasilzão. E o Alexandre de Moraes tá fazendo a dele, né? Pense.
2: Tá rico.
1: Eita, careca, que eu vou lhe contar. 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Agora há pouco nós falávamos do El Nino, Claudino. E o Ceará tem reservas de água garantida para 2027 e 2028, mas a COGÉ, ela alerta para o uso consciente. O Ceará encerrou a quadra chuvosa de 2026 com um cenário animador para a segurança hídrica. Os 144 reservatórios monitorados pela Companhia de Gestão de Recursos Hídricos, que é a COGÉ, acumulam 6,95 bilhões de metros cúbicos de água, volume que corresponde a 53,82% da capacidade total de armazenamento do estado. O resultado consolida 2026 como um dos melhores anos na última década em aporte hídrico. De acordo com a COGÉ, o volume acumulado é o terceiro maior dos últimos 10 anos, ficando atrás apenas de 2024, quando foram registrados 10,2 bilhões de metros cúbicos, e de 2023, com 7,1 bilhões de metros cúbicos. A situação das reservas hídricas é considerada confortável em razão das boas chuvas registradas no Ceará em 2026, o que possibilitou um armazenamento expressivo. O diretor de operações da COGÉ, técnico Tavares, destacou que o estado conta atualmente com cerca de 9,9 bilhões de metros cúbicos de água armazenados e ressaltou que o volume é suficiente para garantir o abastecimento, pelo menos, os próximos 2 anos. Eu gosto de ressaltar que o estado do Ceará é o estado do Nordeste setentrional mais preparado para enfrentar a escassez hídrica, porque nós aprendemos as duras penas e armazenar toda a água captada durante o período chuvoso e aprendemos a fazer um gerenciamento plurianual, ou seja, a partir dos níveis de reservação, definimos a liberação dessas águas para o próximo semestre, olhando pelo menos 2 anos à frente. Então, resumidamente, eu sempre digo que temos capacidade de enfrentar pelo menos 2 anos com a reservação que possuímos hoje, afirmou o diretor. É o Cinturão das Águas do Ceará, CAC, visa proporcionar uma distribuição mais homogênea e disponibilidade hídrica no estado, ampliando o suprimento de água por meio da adução das vazões recebidas do eixo norte da transposição do Rio São Francisco. Segundo o técnico Tavares, a obra já alcançou 90% da execução e os lotes de andamento devem ser concluídos ainda no segundo semestre de 2026. Então tá aí, Claudino, a matéria segue, mas importante, né, saber que, segundo a COGÉ, o Ceará tem reservas de água garantidas, pelo menos, para 2027 e 2028. Mas a COGÉ, ela alerta para o uso consciente, né? Eu acho que todo mundo, Claudino, tem que ter consciência de como usar água, porque de onde tira que não bota, já diz o ditado.
2: Se acaba,
1: né? Então tá aí a informação da COGÉ.
2: É bom também salientar, Faria Júnior, que é como se o estado do Ceará, Faria Júnior, ele tivesse água para todas as suas áreas. Mas na verdade, se você for ver, tem regiões que tem mais água, tem regiões que tem menos água. A nossa região aqui, por exemplo, Parambu, A água que nós temos acumulada, Pari Júnior, segundo as informações, suficiente para todo esse ano de 2026 e parte de 2027. O nosso principal reservatório é o Puiu. E ele está aí com cerca de 30, 32% da sua capacidade. Não é verdade? Então é isso. Agora, você vai para o Arneiroz. Aí no Arneiroz tem água. Para o Arneiroz e sobrando, né? Tem água para o Tauá sobrando. Agora nós não temos adutora para lá. O Tauá já tem. Tá certo? Então, não significa dizer que o estado tem água para ser distribuído para todas as suas regiões, para todas as suas macro-regiões. E aí precisaria de investimento para poder, por exemplo, interligar a adutora do Tauá com o Parambu e com outras cidades que fazem aqui a região dos Inhamons, não é verdade? Mas é aquilo que já foi dito aí na matéria, que o estado do Ceará tem água, sim, suficiente para passar 2027 e 2028. Você vai para um Morói daquele, Pari Júnior, muita água, né? Agora, aquela água não vem para cá, Pari Júnior, a não ser que seja através de tubulação. A água do Arneiroz 2 não vem para cá. As águas do Castelão, é Castelão, no, o açude maior do estado do Ceará, Pari Júnior? É o Castelão. Castelão, é, Castelão é o estádio. É o estádio. Ixi, eu mandei longe. Mandei perto. O Castanhão, Pari Júnior, o Castanhão, ele tem bastante água agora. Não vem para cá. Tá certo? Então, é isso. O nosso principal reservatório, que é o açude Puiu, está aí com 30, 32% da sua capacidade, o que é, né, suficiente para o nosso abastecimento hídrico durante esse ano e parte também do ano que vem. Bom, já são em Parambu agora, 12 horas mais 56 minutos. Vou dar um alô aqui para o Francisco. O Francisco, ele é aqui da Vila de Monte Sião, fica migrando do Monte Sião para a Serra. E o Francisco, o Pari Júnior, ele está dizendo aqui que está com uma produção, né, diária de um produto que a gente já consumiu por muito tempo aqui, continua consumindo, a puba. A gente já consumiu puba, Pari Júnior, a gente já consumiu farinha, a gente já consumiu goma. São todos produtos vindos da, ou da macaxeira ou da própria mandioca. Tem diferença de uma para outra, Pari Júnior? Da puba de macaxeira para de mandioca, Pari Júnior? Você também que é um produtor naquela região?
1: Tem sim, Claudinho, com certeza. A puba da mandioca, ela, podemos usar o termo, ela já está dizendo, ela puba.
2: Certo.
1: Ela puba e tem um odor forte.
2: Certo.
1: Né? A da mandioca.
2: Cheiro forte.
1: Cheiro forte. Já da macaxeira, não. A macaxeira, ela não tem aquele cheiro forte, né? É por isso que tem essa diferença. A macaxeira, você cozinha ela, come, sem nenhum problema. Já a mandioca, você não pode fazer isso.
2: Exato. Né?
1: Porque no linguajar comum, você vai se embebedar.
2: Exato.
1: Digamos assim, com aquele cheiro forte que ela tem. Então, essa é a diferença da puba da mandioca para a puba da macaxeira. Mas, geralmente, o processo, ele é o mesmo, né?
2: Pronto, então se você, né, quer fazer um bolo de puba, quer apreciar a puba, faz muita coisa com ela, né, Fábio? Faz bolo, faz o que mais?
1: Faz sim, tem várias formas de você consumir a puba.
2: A puba.
1: Você faz o bolo.
2: Faz o bolo.
1: Faz também, podemos dizer, o mingau, né?
2: O mingau.
1: Você dissolve ela ali na água, cozinha ela e fica. Você pode botar sal, você pode botar açúcar, assim fica ao seu critério. Então tem como você fazer também a chamada carimã com a puba.
2: É verdade, é verdade.
1: Você faz as bolas assim, aquela bola
2: espécie seca,
1: de,
2: né,
1: de uma laranja, formato de uma laranja, você põe ela para secar e ali você guarda e você vai consumir ela muito tempo depois, assim você queira. Como também você pode hoje colocar na geladeira, no freezer, congelar ela também. Aí você vai usar ela também conforme você queira, bem com o tempo depois, Claudinei. Mais ou menos por aí.

0: né? O Francisco, ele está agora nessa produção de puba. Se você quer apreciar uma boa puba, bem feita no capricho, o contato é esse, é o 99796-4345. É o nosso amigo Francisco, o homem da puba, Faria Júnior.
1: Claudino, são 12h59. 12h59. Claudino, eu queria destacar aqui no nosso programa sobre a carreira do meu filho, né? Que é o Luigi, que hoje está trazendo o nome artístico de Iudi. O Luigi, para quem conhece, muitos acredito que sabe do que eu estou falando, né? O Luigi trata-se do meu filho, que é gêmeos com o Luan. Ele que aproximadamente um ano e pouco, ele está em Fortaleza, né? Buscando um espaço no mundo artístico. Nós sabemos que não é fácil, mas está no caminho correto, né? Está buscando, né, realizar um dos seus sonhos, que é ser um artista reconhecido em todo o Brasil. E a Vibe, né, que é um escritório musical de artistas renomados, o qual faz parte, e como responsável e chefia maior lá é o Xande Avião. Nós estamos vivendo o período do São João, né, Claudino? E vários eventos em vários estados do Brasil, né, se destacam por ser grandes eventos no período de São João. Eu estou falando lá de Campina Grande, na Paraíba.
0: O menino vai estar lá?
1: Exatamente.
0: Claudinho, vai estar lá no maior São João.
1: Na verdade, a Vibe está promovendo uma audição lá com grandes compositores, grandes artistas, na ocasião do São João lá de Campina Grande. E centenas, milhares de artistas que estão começando a carreira, eles poderiam se inscrever para participar desse evento, né? E o Iudi, que é o Luigi, meu filho, né? Ele foi selecionado.
0: Ele mudou o nome para Iudi, nome artístico.
1: Nome artístico, exatamente.
0: Na verdade, mas como é que pode mudar? O nome do Zezé, não é Zezé?
1: Claudina, a maioria dos artistas, o nome de registro não é esse que ele chegou a ser reconhecido na área artística da música, por exemplo. Sempre é um nome diferente.
0: É um nome diferente.
1: Mas quando você começa a se destacar, ganhar espaço, geralmente os empresários, as pessoas que passam a investir em você, eles tentam mudar algo de você para ter, né?
0: Uma dinâmica diferente.
1: Aquela marca.
0: Uma dinâmica nova.
1: Uma dinâmica nova. E assim é o que está acontecendo com meu filho, Luigi. Mudou o seu nome agora para Iudi. Vale ressaltar que é o nome artístico, né? Então, a gente tem o maior orgulho de estar trazendo essa notícia aqui, Claudinho, porque nascido em Parambu, aqui no Sertões dos Iamus, e de certa forma criado com os ensinamentos da gente que é
0: comendo
1: pai.
0: Comendo puba, mas nós.
1: Exatamente, comendo puba, dentro da simplicidade, né? E buscando sempre ganhar o seu espaço. Ele que é meu filho, assim como eu já falei. E ele foi selecionado, né? Selecionado entre 5 artistas escolhidos nessa audição, que será promovida pela Vibe, do cantor Xande Avião. É uma empresa particular dele, Xande. Está realizando lá em Campina Grande, no estado da Paraíba. É uma conquista que ultrapassa o âmbito pessoal, se torna motivo de orgulho para todo o estado do Ceará. Até porque ele foi escolhido, ele vai ser o único artista do estado do Ceará a estar presente lá.
0: Dentro dessa categoria.
1: Exatamente, dentro dessa categoria, né? E a gente quer levar aqui ao conhecimento do nosso público e agradecer, Claudino. Hoje a rede social, ela é uma porta aberta, né? Para todas as áreas que você possa imaginar. Hoje a rede social, ela é a primeira porta a se abrir. Ou seja, porque através da rede social você alcança milhares e milhares de pessoas. Hoje o Iudi, ele está com no seu Instagram com cerca de 200 mil seguidores. No TikTok ele já ultrapassa

0: eu acho que eu não acompanhei hoje, mas mais de 300 mil seguidores. Então ele vai buscando conhecimento, né? Eu, como pai, eu admiro muito, né? Porque já chegou bem além. Muitos talentos, Claudino, assim como ele, que não teve essa oportunidade de chegar nem até onde ele chegou, né? Então a gente conversa muito e sempre relatando para ele, pé no chão, humildade, sabedoria, oração a Deus, porque a gente sabe que o mercado, ele é lotado, né, Claudino? O espaço tem para todo mundo, mas dificilmente você consegue chegar lá. Então, quero levar aqui ao conhecimento da Sociedade Parambuense, do ouvinte que está nos ouvindo, por esse passo importante, porque não é todo mundo que tem essa oportunidade, Claudino, de se apresentar em um evento desse porte, né? Que é o maior São João do Brasil, é realizado lá em Campina Grande, na Paraíba. E se Deus quiser, ele vai estar lá mostrando talento e buscando mais intimidade com os maiores, né, Claudino?
1: Exato.
0: Isso pra gente é um orgulho.
1: Ninguém nasceu aprendido, né?
0: Exatamente, sabe que não é fácil, em todas as áreas tem o seu começo de dificuldade, né? Muitos criticam, muitos elogiam, uns procuram dar um empurrãozinho para subir mais, outro procura dar um empurrãozinho para você voltar, mas é assim que funciona a humanidade. Eu tenho certeza que, com a permissão de Deus, ele vai chegar bem além, porque ele merece, né? Então vamos, esse evento ele vai acontecer dia 15, lá em Campina Grande, no estado da Paraíba.
1: Muito bem, vamos aqui à hora certa já já. Mais informações aqui dentro da programação.
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1: Em Parambu, pontualmente 13:07.
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0: bem, agora 13 horas mais 21 minutos, 1 da tarde mais 21 minutos, é o seu programa informativo do meio-dia, Jornal da Vale, com muitas informações. 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Olha, são 13 horas mais 24 minutos aqui em Parambu, programa Jornal da Vale, com muitas informações. Olha, atenção, PEC do trabalho flexível tem apoio de 38 senadores e rejeição de 26. Vamos aqui com essa informação. A PEC proposta de emenda à Constituição do Tribunal, aliás, do Trabalho Flexível, apresentada pelo senador Rogério Marinho, do PL do Rio Grande do Norte, tem apoio declarado de 38 senadores, outros 26 não são contra, segundo o levantamento do Poder 360. Dos 81 integrantes da casa, 4 afirmaram ainda analisar o texto. 4 preferiram não manifestar posição e 8 não responderam aos contatos deste jornal digital. Para uma PEC ser aprovada, são necessários 3/3 dos senadores, ou seja, 49 votos a favor. O presidente do Senado, Davi Alcolumbre, do União Brasil, encaminhou a proposta à CCJ, Comissão de Constituição e Justiça, em 28 de maio. Ainda não há, porém, previsão para a votação da matéria no colegiado. A PEC do Trabalho Flexível cria um modelo alternativo de contratação baseada nas horas efetivamente trabalhadas. Pela proposta, empregadores e trabalhadores poderão optar pelo regime tradicional previsto na CLT, Consolidação das Leis do Trabalho, ou pelo modelo flexível, no qual a remuneração seria calculada de acordo com a carga horária cumprida. Nesse formato, benefícios como FGTS, férias e 13º salário seriam pagos proporcionalmente às horas trabalhadas. O texto também estabelece que contratos individuais prevalecerão sobre acordos coletivos em temas relacionados à jornada de trabalho. A proposta, ela foi apresentada como uma alternativa à PEC aprovada pela Câmara dos Deputados, que reduz a jornada da escala 6x1 para 5x2. É o que diz aqui a informação. Ainda o Senado barra retirada de assinaturas, apesar de terem assinado a PEC, os senadores Cleitinho do Republicanos de Minas Gerais, Romário do PL do Rio de Janeiro e Zequinha Marinho do Podemos do Pará solicitaram a retirada de seus apoios. Os pedidos foram rejeitados pelo senador. Os três congressistas passaram a afirmar publicamente que defendem a PEC do fim da escala 6x1 e disseram que o apoio inicial ao texto de Marinho teve como objetivo permitir a discussão da matéria no Senado. Romário e Zequinha formalizaram os pedidos de retirada das assinaturas, enquanto Cleitinho afirmou em plenário que não apoiaria mudanças que reduzissem direitos trabalhistas. Em nota enviada ao Poder 360, Zequinha disse que decidido rever sua posição depois de se reunir com representantes dos trabalhadores do Pará e avaliou que a proposta poderia enfraquecer acordos entre empregados e empregadores sobre jornada de trabalho. Então tá aí, né, a informação de que a PEC do Trabalho Flexível teve apoio de 38 senadores e foi rejeitada por 26, é o que diz aqui a informação.
1: Muito bem, a hora certa para os senhores e para as senhoras que sintonizam aqui o nosso canal. São 13 horas agora, mais 29 minutos. É o nosso programa informativo, Jornal da Vale, levando as informações para os senhores e para as senhoras que sintonizam o nosso canal. Essa questão, ela tomou conta do Congresso Nacional. Afinal de contas, Maria Júnior, isso mexe com a vida de muita gente, né? E eu considero assim, Maria Júnior, o que é que eu considero? Uma decisão como essa daí, o Congresso Nacional, se você trouxer para o campo pessoal, você nunca pode tomar uma decisão, Maria Júnior. Você, como pai, você como homem, você como cidadão e até como político, você não deve tomar uma decisão, tá certo? Embriagado, sobre efeito de algum medicamento, de alguma droga, ou você também não pode tomar nenhuma decisão, Paris Júnior, sobre efeitos emocionais. Você entendeu o que, é que eu estou querendo dizer, Faria Júnior? Então, o Congresso Nacional, ele, na minha visão, não poderia tomar uma decisão como essa em ano eleitoral. Mas por que, Claudine, você está dizendo isso? Olha, isso é para sempre. E aí, no período eleitoral, todo mundo quer agradar o cidadão, todo mundo quer agradar o seu eleitor. Nem que o Brasil vá para o brejo, porque você tem que ver um lado e tem que ver o outro. Então, você tomar uma atitude, você tomar uma decisão embriagado, sobre efeito de algum medicamento, sob pressão, ou até mesmo, Faria Júnior, com o seu psico alterado, você não toma uma decisão correta.
2: E o Congresso Nacional não pode tomar decisões, é assim que eu vejo. Porque estamos em um ano eleitoral. Porque no ano eleitoral, Faria Júnior, você fica cego. Tanto o eleitor fica cego, como também o político fica cego. Ele não quer nem saber o que é que vai acontecer. No rabo de quem vai quebrar. No rabo de quem, Faria Júnior, o fumo vai cantar. Entendeu? Então, eu não concordo com muita coisa do Davi Alcolumbre. Eu não concordo com muita coisa. Inclusive, o Davi Alcolumbre foi aquele cara que trouxe aquela derrota histórica para o Lula e para o Jorge Messias, né? O rejeitando lá no Senado. Ele liderou aquela rejeição para ele ser ministro. E ele, Faria Júnior, inclusive agora também está sendo citado nessa delação aí, que recebeu 30 milhões, né, do Vorcaro. Mas ele disse uma coisa correta. Ele disse: olha, eu estou recebendo aqui 30 pedidos, desde aumento de salário para as classes médicas, dentista, enfermeiro, e aí ele contou 30. Dentre essas 30 está essa PEC que trata da escala 6x1. Para quem não sabe o que é isso, o trabalhador nem sabe o que é a escala 6x1. São 6 dias trabalhado e 1 de folga. Certo? Então, uma proposta como essa, Faria Júnior, teria que ir para o Senado, para o Congresso Nacional, que é Câmara e Senado, em um período neutro. Ora, quem é que não quer? Quem é que não quer trabalhar 5 dias e folgar 2? Eu quero, você quer, todo mundo quer. Agora, quem é que vai pagar a conta? Porque alguém vai ter que pagar a conta. Daí não é um milagre. Não é um milagre. Então, Faria Júnior, esse debate chegou lá à Câmara e chegou ao Senado, tá certo? Eu vejo que o Davi Alcolumbre, ao contrário do Mota, o Mota, aliadinho do Lula, né? Vendo só a questão política. Mas a outra classe, quem é que vai pagar a conta? Quem é que vai pagar essa conta? Alguém vai ter que pagar essa conta, porque o empresário que emprega, ele vai ter que se virar nos 30, Faria Júnior, e pagar o salário sem diminuição ao funcionário com um dia menos. Quando você conta o mês, dependendo do mês, chega a 4, dependendo do mês, chega a 5 folgas. Você entendeu? Aí o que é que vai acontecer? O empresário disse: eu não aguento pagar essa conta. Ele vai fazer o quê? Vai repassar esse custo. Ele repassa esse custo para quem? Para o produto. Quem consome o produto? O pobre. Então, Faria Júnior, eu não vejo muita vantagem, por enquanto, nesse sentido, porque essa decisão, na minha forma de visão, pode ser que eu esteja errado, você que está aí do outro lado tem uma outra visão, mas não deveria ser tomada em um período eleitoral há 4 meses, por exemplo, da eleição, né? O Lula está louquinho para aprovar. O Lula está louquinho para aprovar. Por que o Lula não lutou por isso em 2 anos atrás, 3 anos atrás, Faria Júnior? Entendeu? Porque ele sabe que o trabalhador, ele quer, logicamente, e é um direito dele, trabalhar mesmo, descansar mais. Agora, a discussão está nas barbas de uma eleição. Quem é que tira vantagem sobre isso? Qual é o político, quem é o deputado, quem é o senador, Faria Júnior, que vai contra o trabalhador? Ninguém quer ir. Então, na minha forma de visão, tem que ver, por exemplo, eu vou dar aqui um exemplo bem clássico. Você tem muitos projetos bons de diminuir carga tributária, de trazer melhorias. Agora, todos os projetos para este fim, tanto na Câmara como no Senado, Faria Júnior, tem que apresentar a fonte de onde é que vai sair o dinheiro. Não basta apenas e tão somente eu chegar lá apresentar um programa bom, Faria Júnior, de aumentar o salário, por exemplo, para 3 mil. Ou vamos trabalhar apenas 3 dias da semana. Sim. E de onde é que vai sair o recurso? Então, os projetos hoje, Faria Júnior, eles, para tramitar e passar, eles têm que apresentar a fonte. E onde é que vai sair o dinheiro? Mesma coisa. Quem é que vai pagar essa conta, Faria Júnior? Quem é que vai pagar essa conta? Quem é que não quer um dia a mais de folga? Todo mundo quer, eu quero. Se eu pudesse, eu trabalhava só todo dia por semana, Faria Júnior, aqui na rádio. Só trabalhava no sábado e no domingo. O resto era para mim andar com minha família, etc. Mas eu não posso, né? Alguém vai pagar a conta. Aí o que é que acontece? Um projeto de suma importância como este aqui, que mexe com a economia do país, está sendo colocado à prova nas barbas de uma eleição. Ou seja, o político, Faria Júnior, nesse sentido, vai estar embriagado. Ele está embriagado, ele está aí mais ou menos com umas 60 na testa. Por quê? Porque ele vai pensar só naquela mulher, pá, aquela bandida me traiu, aí vai tomar aquela cerveja e vai continuar só com aquele pensamento, né? Não é assim, Maria Júnior? No cabo, quando tá com uma gaia meia comprida, ele vai beber e pensando nisso.
0: É aí do jeito que o eleitorado é, Claudinho.
2: Isso, né? o eleitor quer vantagem.
0: Ou seja,
2: quer vantagem.
0: Todo empregado, ele vai refletir que pra ele é mil maravilha, né?
2: É bom. Agora, quem é que vai pagar a conta? É essa a questão. Então, quando eu digo aqui que um projeto como este é importante, agora, ele não poderia se votar sob pressão. Ele não poderia ser votado sob pressão, tá certo? Qual é a pressão que está existindo aí? Em cima do deputado, do senador, porque estamos no ano eleitoral.
0: Claudino, é a exemplo, nós tivemos aqui, vamos trazer para o âmbito local, aquele tempo da questão da energia.
2: Isso.
0: Da energia dos prédios públicos do nosso município, né? Na época o gestor atrasou, era a empresa cortando energia dos prédios públicos, escolas, enfim. E para que isso não viesse trazer um prejuízo maior, o que a Câmara naquela época fez? Votaram o projeto da iluminação pública. Exatamente, para o consumidor pagar a iluminação pública, alegando que seria por um período, né, Claudino? Quem sabe aí 6 meses, 1 ano, quando tudo se regularizasse, votaria derrubando esse projeto. E o município em si assumiria essa responsabilidade novamente. Isso
2: até
0: aconteceu.
2: Hoje nós estamos pagando.
0: Até hoje nós estamos pagando a conta, né? Então a mesma coisa é uma PEC dessa daí, da escala 6x1, para o trabalhador, para o empregado, no primeiro momento, é mil maravilhas. Tem empregado aí, Claudino, eu imagino, pensando que só vai trabalhar até sexta-feira. Qual a empresa que vai fechar a sua porta sexta-feira e voltar a abrir só segunda-feira? É impossível. Eu não sou empreendedor, mas ninguém é tão burro para não entender essa situação. Então, como você bem está falando aí, é um momento muito acessível, né, digamos assim, para o político, porque ele tem que refletir, pensar, analisar para poder aprovar uma PEC como essa daí. Eu só acho uma coisa, que a turma está querendo tirar proveito, Claudinho, porque nós estamos véspera de uma eleição.
2: E eu digo sempre, a gente tem que ter sempre responsabilidade, né? Tem que ter responsabilidade. Por que não votaram antes? Né? Nós estamos às beiras, Faria Júnior. Existe beira, Faria Júnior?
0: Tem beira, tem beirada.
2: Tem tudo, né? Pois estamos aí, próximo de uma eleição. Me diga aí, rapaz, só aqui para nós, todo mundo tá vendo que isso é uma proposta eleitoreira. Nem que quebre no rabo de quem quer que seja. Mas aí eu quero é continuar no poder. E aí é uma coisa irresponsável, tá certo? É uma irresponsabilidade. Por quê? Assim como você também não pode tomar uma decisão embriagado, sobre efeito de algum medicamento, né? Sob uma pressão psicológica. Você também não pode votar um projeto desse aqui, Faria Júnior, que vai de encontro, né, a uma categoria, né, um anseio, uma véspera de uma eleição. Eu acredito que tem que ter um debate. Né? E afinal de contas, como é que o brasileiro está se comportando na produção? Você sabe? Nós somos, Faria Júnior, o país mais improdutivo do mundo. A gente perde para os Estados Unidos, perde até para a Índia na questão da produção. Ou seja, o que é que eu estou querendo dizer com isso? Que um trabalhador brasileiro não produz o que um indiano produz no dia. Não produz o que um americano produz. Ou seja, nós estamos aquém da produção. Aquém da produção. Então, tem que ver os dois lados, tem que ver as duas faces da moeda para poder tomar uma decisão sensata, correta, diante de tudo isso, né? Ah, vale ressaltar, Paris Júnior, que em sendo aprovado, aí tem todo um período ainda de adaptação, aquela coisa toda. Teve um deputado que apresentou um projeto, não sei se foi o Roberto Marinho, Paris Júnior, do seguinte, olha, nós poderíamos aprovar o projeto da seguinte forma: quem quiser trabalhar todos os dias, trabalha. Quem não quiser trabalhar todos os dias, não trabalha. Seria por hora. E aí eu acho que é uma proposta viável, porque nem todo mundo faria, Júnior. Você e eu somos prova viva disso, que a gente não pode parar. Eu não paro, mesmo que seja dia de folga, dia pé. Eu não paro, você também não para. Então, não é todo mundo que gosta de parar. Tem muita gente que, se pudesse, trabalhava era todo dia da semana, desde que alguém pague a ele. E aí seria uma proposta, eu acredito, viável, viu, Paris Júnior? Para quem quiser. Não, pronto, pois vamos aprovar assim. Quem quiser trabalhar 4 dias, trabalha 4 dias. Quem quiser trabalhar 5 dias, trabalha 5 dias. Quem quiser trabalhar 6 dias, trabalha 6 dias. Trabalharia por hora. E aí não teria, por exemplo, o Paris Júnior, o comércio tem que parar. A gente já praticamente para no domingo, tá certo? Praticamente se paga no domingo. E o sábado, como é que ficaria? O prejuízo para a própria economia do país, porque se o país não produz, se o país não tem arrecadação, Paris Júnior, não tem dinheiro entrando no caixa do governo, tá certo? Então é ruim para todo mundo. Então um projeto dessa magnitude aí não pode ser tomada qualquer decisão com o Congresso embriagado pela política que está bem aí, pela eleição que está bem aí. Bom, já são em Parambu agora 13:43. 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
0: 13 horas agora, mais 48 minutos aqui em Parambu. 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Você pode nos ouvir pelo Rádiosnet. Como é que está o nosso sinal aí pelo Rádiosnet, onde você estiver, em outros centros do país, curtindo a gente, o nosso muito obrigado pela sua sintonia. 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
1: Muito bem, a Drogaria Canaã nos trazendo aqui um novo jingle, né, Faria Júnior? 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
0: Pronto,
1: então, daqui a pouco. 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Depois a gente volta lá com a chamada tradicional. Então, bacana, gostei aqui, Faria Júnior. Daqui a pouco a gente vai acompanhar, tá certo? Aqui já na nossa estação primeira, o novo jingle lá da Drogaria Canaã.
0: Claudino, agora há pouco eu falava a respeito do ouvinte, né? Via internet em todo o Brasil. A gente falou no programa sobre a questão hídrica do estado do Ceará. E um ouvinte que está nos ouvindo lá no estado de Minas Gerais, ele que é de Parambu, conhece muito bem aquela região ali do Rio de Jucás, né? Ele que é o Marcos Leite, filho do meu amigo Assis Leite, ali da Vila Isabel. E ele perguntava o seguinte: Farias, você, Claudino, trabalha aí com a comunicação, com a informação, não tem notícias do açude Jucás? Se está prestes a ter o início aquela obra, é uma obra que sempre, em ano eleitoral, a turma resgata, né? Pelo menos em comentários. E aí, que notícia vocês têm sobre o açude Jucás? Tem alguma notícia, Claudino?
1: Farias, a última notícia que a gente tinha, inclusive a gente noticiou aqui, que o açude estava liberado, né, para sua construção, inclusive uma empresa estava sendo locada já para fazer marmitas e ficou por aquilo mesmo.
0: Lembro muito bem.
1: Ficou por aquilo mesmo.
0: Questão de currículos, né?
1: Exato.
0: Recebimento de currículos.
1: Exato.
0: E tal, e desapareceram, né?
1: Exato.
0: Desapareceram.
1: A ordem de serviço, inclusive, já havia sido dada, mas a execução da obra mesmo, zero boi.
0: O que eu estou admirando até agora, Claudina, é que nós estamos aí, é o quê? Julho, agosto, setembro, há 4 meses da eleição, e até agora não apareceu ninguém, né?
1: Não apareceu nada.
0: Porque nos anos anteriores sempre aparecia alguém relatando, né, que o açude Jucás estaria já com sua ordem de serviço quase sendo assinada.
1: Tava que nem o tatu.
0: Exatamente.
1: Tava com o rabo de fora.
0: Com o rabo de fora. E o ouvinte aqui nos lembrou bem. E até agora, o que eu estou admirando...
1: Na próxima semana eu vou cutucar para me saber informações.
0: Buscar informação, né, Cláudio? Ver como é que está o processo aí da construção.
1: Foi licitado direitinho, inclusive o governador havia assinado o ordem de serviço e etc, coisa e tal, mas parece que faltou o real, né?
0: O tatu ganhou o chão e foi embora.
1: Foi embora. O rabo que estava de fora sumiu. Lá
0: será se não era um peba cavando na areia?
1: Um peba.
0: Eu disse que era um peba, porque não tem que alcançar um peba na areia. Um peba,
1: vou lhe contar. Você pode arruar no rabo dele para tentar arrancar. Ele só precisa estar com a cabeça dentro do buraco.
0: Exatamente.
1: Você não consegue arrancar o bicho.
0: Eu tô achando que comparando, né, o açude Jucás, eu tô achando que mais tá com um peba no buraco e ele ganhou espaço e foi embora.
1: Ele ganhou o chão. Depois ele dá aquela tua molgadinha, Farei Júnior, e você começa a escorregar ali a mão do rabo do peba, ele vai-se embora.
0: Tinha um colega meu, Claudinho, que ele gostava muito da prática de caçar.
1: Vixe.
0: Mas só que era preguiçoso.
1: Era preguiçoso.
0: Era igual um colega meu lá, era preguiçoso.
1: Vixe, tá? Maria.
0: E ele já tinha a experiência que ele sabia quando era um peba, né?
1: Ele disse, aí, mandou uma passada.
0: Isso aí, o cachorro acuava, ele via ali que era um peba e deixava de lado, né? Aí a gente acabou brincando com ele, o pai dele é uma pessoa muito brincalhona, ele diz: rapaz, fulano tá de um jeito, Farias, que vai pro mato. Quando ele sabe que é um peba, ele só tira o cachorro, vai embora. Depois ele bota uma armadilha, coisa do tipo. E o peba já sabe que é ele, só entra ali um palmo para dentro do buraco, ali mesmo estende a rede.
1: É o preguiçoso. Então ninguém tinha esforço, nem ele tinha esforço, nem o peba.
0: É porque o peba já sabia de quem se tratava, né? Aí quando o peba sabia que era ele, o que é que fazia? Entrava ali um palmo para dentro do buraco,
1: tava só.
0: Armava a rede, só saía no outro dia. E assim por diante.
1: Pois essa é a história do caçador. Vamos aqui com as notícias do plantão policial.
0: 13 horas, agora 56 minutos aqui em Parambu, programa Jornal da Vale e as informações da área policial. Olha, BPMA descobre oficina clandestina de armas e prende suspeito durante a operação Bioma lá em Mombaça. Vamos aqui com a informação. Durante ações da Operação Bioma, o Batalhão de Polícia e Meio Ambiente, BPMA, da Polícia Militar do Ceará, localizou uma oficina clandestina de fabricações de arma de fogo e prendeu o suspeito na zona rural do município de Mombaça, no sertão central cearense. A ocorrência foi registrada por policiais da VTR-49, que realizavam fiscalizações ambientais em uma região conhecida por elevado índice de caça ilegal de animais silvestres. Durante o patrulhamento, a equipe identificou um galpão em uma área rural e decidiu realizar a averiguação do imóvel. Ao entrar no local, os policiais constataram que o galpão funcionava como uma oficina clandestina destinada à fabricação e manutenção ilegal de arma de fogo. Durante as buscas, foram apreendidas 4 armas, 37 munições de diversos calibres, peças utilizadas na fabricação de armamentos, além de apetrechos empregados na prática da caça ilegal. Entre os materiais encontrados estavam um revólver calibre 22, 2 espingardas industriais, uma espingarda artesanal calibre 12, corônias, molas, ferrolhos, cães de armas e uma máquina de torneamento mecânico utilizada na produção de componentes para armamentos. Devido ao porte e à estrutura do equipamento, apenas registros fotográficos da máquina foram apresentados à autoridade policial. O proprietário da oficina recebeu voz de prisão, foi conduzido juntamente com todo o material apreendido à Delegacia Municipal de Mombaça. Olha, tem mais informações da área policial. Motociclista morreu após acidente na BR-020. Faleceu na madrugada desta sexta, no Hospital Dr. Alberto Feitosa Lima, em Tauá, o senhor Antônio Ribamar Alexandrino, vítima de um acidente ocorrido na noite de quinta-feira, 11, na BR-020. Segundo informações apuradas, o acidente aconteceu por volta das 20 horas, nas proximidades da localidade de Oiticica, no distrito de Barra Nova. Antônio Ribamar pilotava sua motocicleta e seguia atrás de um veículo, quando se deparou com um buraco na pista. Ao passar pelo local, ele perdeu o controle da motocicleta e caiu. A vítima foi socorrida por populares, levada ao hospital Dr. Alberto Feitosa. Devido às gravidades dos ferimentos, havia previsão de transferência para outra unidade hospitalar, mas por volta das 3 da madrugada ele não resistiu e foi a óbito. As circunstâncias do acidente deverão ser apuradas pelas autoridades competentes. Pelo que diz aqui a matéria, ele transitava bem próximo, atrás,

0: Pois é. O Gustavo Maciel, o barbeiro cearense Gustavo Maciel, natural do município de Novo Oriente, foi condenado pela Justiça de Portugal 20 anos de prisão pelo assassinato da ex-companheira, a piauiense Iranilce Oliveira, de 26 anos. Além da pena de reclusão, ele também foi condenado à expulsão do país e à interdição de entrada em território português após o cumprimento da pena. Que coisa, né, rapaz? O julgamento ocorreu dia 28 de maio. O crime aconteceu em junho de 2025 na cidade de Setúbal, em Portugal, quando Gustavo matou a ex-companheira a golpes de faca dentro da barbearia onde trabalhava. Mais informações da área policial. A região dos Iamus, né? Formação dos órgãos de segurança. Podemos dizer que demais municípios, plantão policial tranquilo. Foram essas, Claudino, as informações que movimentaram plantão policial do programa dessa sexta-feira, inclusive dia dos namorados.
1: É verdade, hoje é dia dos namorados, né, Faria Júnior? Que todos sejam muito felizes, né? O que a gente deseja aí do fundo do nosso coração. Pra você que tá aniversariando hoje, o nosso abraço, tá bom? Que Deus te abençoe, que Deus te abençoe, Deus te abençoe, que Deus te abençoe, né? Ah, pra você que tá aniversariando hoje, aproveitar aqui e mandar um abraço aqui pra Gorete, tá lá na Vila Nova, acompanhando a programação, também pra Alice, tá na Brasília, Lucas, Gabriel, lá no bairro Brasília também. Essa turma toda aí, o Faria Júnior, a gente manda todos os nossos sinceros votos de parabéns, tá bom? Parabéns pra você. A gente vai ficando por aqui na sequência. Faria Júnior comanda o seu programa da tarde com muita música e com muita informação. A gente volta com o nosso noticiário lá na segunda-feira, se assim Deus nos permitir. Um abraço a todos e até lá.

0: 56. 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
2: Hora certa agora em Parambu, 14:05.

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0: você ligado comigo, você curtindo a programação da 87,9, agora 14 horas e 15 minutos. Tô chegando, hein? Que bom estar aqui com você. Eu adoro quando chega esse horário, né? Pra gente fazer o sucesso acontecer juntinho na programação da Mais Ouvida. Olha, o bom de tudo isso é que hoje é sexta-feira, sextou, meu amigo, minha amiga, você que tá do outro lado ligadinho, muito obrigado. Hoje é dia 12 de junho, 12 de junho do ano 2026. Hoje, dia dos namorados. É, rapaz, hoje é dia dos namorados. Você que tá aí do outro lado, ligadinho ao lado da sua namorada, da sua eterna namorada, né? Que coisa boa. Valeu mesmo, né? Excelente dia, que dia maravilhoso esse, sexta-feira. Bom, na sequência aí, já veio o final de semana. Bom pra você se ligar no rádio e curtir a 87,9, né? Onde quer que você esteja. É, muito obrigado. 15 horas, aquela sequência musical. Daqui a pouquinho eu vou estar registrando o seu aniversário. É, tá afim de ouvir música? Pega o telefone, participa comigo, pede a música que você quiser, com muito carinho. Eu vou atender você, vou tocar pra você aqui nas ondas do rádio, tá? É, onde quer que você esteja aí. Muito obrigado, bom final de semana. Só tenho que desejar bom final de semana para você, né? Espero que seu final de semana seja muito abençoado e possa se ligar na programação, curtir a melhor música. Vamos juntinhos, ligue 996647666, pede a música que você quiser e confere aqui nas ondas do seu rádio. Estamos na frequência 87,9. O site é www.fmvaleparambu.com.br e o aplicativo é o Radiosnet. Então, fica ligado porque o programa tá só começando. Eduardo Costa, Princesa, e que música! A gente começa assim, hein? 2h17, boa tarde.
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2: Essa é pra quem gosta de beber pinga, viu, gente? Os cachaceiros de plantão, hein, nego? Esses caboclos que gostam de enfiar a cara na cachaça que não tem juízo nenhum. Essa é pra vocês, viu?

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1: Tá legal, de volta com você, agora 14h35, tá na Vale, tá na Melhor, tocamos aí Desejo de Menina, Nada é Pra Sempre, nesse ritmo legal, clima de Dia dos Namorados, né? Nós vamos juntos até 4 horas, tá bom? Tocamos Bruno Marrone, Um Bom Perdedor, Alexandre Pires, Cecisa, Neto Cristiano.

14 mais 36, ouvinte ligado em todo o Brasil pelo site ou pelo aplicativo. Muito obrigado pela sua audiência. Programa da tarde com o Faria Júnior, aqui no Comando Geral, locução, mixagem, atendendo você no nosso contato 9664-7666. Você pode ligar, pode interagir comigo, pedir a música que você quiser e eu vou tocar com muito carinho, tá bom? Em nome da minha eterna namorada Ana Queiroz, a mãe dos meus filhos, a mulher que vive já há 25 anos comigo, eu quero abraçar todos os casais de namorados, né? Que estão nos ouvindo nessa tarde do dia 12 de junho. Estamos vivendo mês junino, mês festivo, mês de São João, muita festa virá aí pela frente. Estamos no clima de Copa do Mundo também, né? Ontem deu início o maior mundial, o campeonato mundial, que é a Copa do Mundo 2026. E a gente está aí preparado para torcer pela nossa seleção, que estreia sábado, amanhã, dia 13, o primeiro jogo valendo aí o Mundial 2026. E aí, tá preparado? Já comprou sua camisa, seu boné, enfim? Para se padronizar no dia do jogo da seleção? Ainda não? Já enfeitou sua rua, sua casa, enfim? Se liga. Vamos aí, a expectativa é muito grande aí pela a seleção brasileira nesse ano de 2026. 14h37, vamos que vamos para todos os casais de namorados, para minha eterna namorada que tá em casa, com certeza ouvindo a gente. Zé Neto e Cristiano, Mulher Maravilha, tá na Vale, tá na melhor.

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Vamos que vamos, Rádio Mania, programa da tarde, agora 3:05, 15 horas e 5 minutos. Você que está aí chegando agora para ouvir o programa, muito bem-vindo. Estamos em uma tarde de sexta-feira, hoje dia 12 de julho, dia dos namorados, né? Para todos os casais de namorado que nesse momento estão nos ouvindo, o nosso abraço. Você que estava namorando até ontem, ou até ontem meia-noite, você que estava namorando até ontem meia-noite e começou o dia hoje já solteiro, meu abraço também, né? Como é que é, Farid? Acontece de você ter anoitecido namorando e amanhecido solteiro. É o que mais, é natural, é o mais que acontece nessa vida, né? Então, para você que está do outro lado nos ouvindo, mandar boa tarde aqui para Luizita Cota nos Merejos, curtindo o programa. Alô, Gilmar, alô, Dena, lá nos Três Irmãos. Eu vou trazer meia hora de música já já. Daquele jeito, hein? A super sequência para você ouvir. 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

0: 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Lá em Três Irmãos, quem está me ouvindo é o senhor Francisco e a Daniela, são ouvinte da programação, né? Abraço também aí para as filhas do casal ouvindo a gente. Que bom, valeu. Todos os moradores aí dos Três Irmãos, nosso abraço. Inclusive, eu quero parabenizar você que hoje troca de idade, quem tá de nova idade hoje, deixa eu mandar boa tarde. Lá nos Três Irmãos, quem tá aniversariando é a Laura. Laura é esposa do Adaildo. Quem tá mandando os parabéns para você, Laura, seu compadre Gilmar, também a Dena e todos os demais que estão aí parabenizando você, desejando saúde, paz e um feliz aniversário, cheio de muita saúde, muita paz para você, tá, Laura? Recebo os parabéns de toda a família aí em Três Irmãos. Segue comigo meia hora de sucesso agora aqui na programação, então vamos ouvir. Tá chegando aí para você que tá nesse clima legal do Dia dos Namorados, né? Dia dos Namorados. E aí? Já apresentou o seu amor hoje? Ainda não? Dá tempo, viu? Apresentei com aquele belo presente do Dia dos Namorados.
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0: 9 minutos, 15h39, tocamos aí Leonardo, esse alguém sou eu, nesse clima legal, né? Dia dos namorados, coisa boa. É, vou gritar que te amo, da Alcione com Limão com Mel, Marília Mendonça, te amo demais, teve Manhã do Brega, a música Por Que Brigamos, tocamos também, Celso Blues Boy, Sempre Brilhará. Essa música aí pro Nildinho, ele gosta muito de sucesso, né? Essa música recorda muita coisa, né, Nildinho? Forte abraço, meu querido, boa tarde pra você, obrigado pelo carinho da sintonia. Olha, Cauã tá no Riacho do Juazeiro, ligadinho no programa, pedindo música, mandando especialmente pra sua namorada lá na Jitirana. É, exatamente, é o Cauã, né? É, ele que é filho da Adriana lá do Riacho do Juazeiro, está ouvindo o programa e tá mandando música para a namorada lá na Jitirana, na passagem do Dia dos Namorados, né? Adriana e Daniel, né, Adriana? Que amor é isso? Eita, coisa boa, coisa maravilhosa. Fique ligado, o programa da tarde com você até 4 horas, não sai daí, fica ligado, o maior show do rádio.
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Sucesso do Pisadinha do Vaqueiro, Princesinha do Papai, né? Essa música aí, Cauã tá curtindo a gente lá na localidade de Riacho do Juazeiro. Ofereceu pra namorada Isa lá na Jitirana. Alô, Cauã, um forte abraço pra você, Adriana, todos os demais que estão aí ligados, ouvindo o Rádio Mania. Esse dia dos namorados, abraçar todos os casais de namorados, né? Rafaela Santos, Rasga Minha Roupa, é Hugo Henrique, Mala. Música pra tocar você o tempo todo aqui nas ondas do rádio. Eu vou voltar com você na segunda-feira, né? Segunda-feira é outro dia. Eu vou estar aqui novamente pra fazer sua alegria através do rádio. Onde quer que você esteja, muito obrigado pela sua sintonia, tá? Bom demais, né? Ter você com a gente. É, coisa boa. Olha, no finalzinho do programa de hoje, registrar o aniversário do Bruno. Bruno vai estar aniversariando amanhã. Bruno, que é sobrinho da Luizita Cota, lá dos Merejos. Bruno é filho da Wanda, né? E é meu amigo particular, então a gente muito feliz, viu, Bruno? Saber que você amanhã está aniversariando e receba os parabéns de uma forma carinhosa e especial da sua tia Luizita Cota. Desejando para você tudo de bom, saúde, paz, muitos, muitos anos de vida que Deus possa estar concedendo a você. Né? No dia do nosso aniversário é motivo de gratidão, é motivo de agradecimento a Deus, porque é mais um ano vivido, né? É mais um ano de experiência vivido. E que Deus continue abençoando você, tá, Bruno? Receba os parabéns da titia Luizita Cota, lá dos Merejos, da sua mãe Wanda, do seu amigo Farias e de todos nós que fazemos a emissora, tá? Desejando pra você saúde, paz e um feliz aniversário. Amanhã, Bruno do bairro Vila Nova. Receba os parabéns também da família inteira, né? Que bom, saúde e paz pra você, Bruno. Vem aí, programa Rochando no Forró, eu volto na segunda-feira, se Deus quiser, depois do Jornal da Vale, vou ter esse encontro marcado com você através do rádio. Na sequência, programa Rochando no Forró, na 87,9. Que Deus nos abençoe e nos dê um bom final de semana. Amanhã é a estreia do Brasil, da seleção brasileira, no maior campeonato do mundo, que é a Copa do Mundo 2026. Todo mundo aí na expectativa para ver o desempenho do Brasil amanhã no primeiro jogo de estreia da Copa do Mundo.

0: 11:56. 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

0: Muito bem, vamos que vamos. Boa tarde, meus senhores. Boa tarde, minhas senhoras. Alô, minhas cabritinhas. Tô chegando. A partir de agora do seu rádio, o programa Rochando Forró.
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0: 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Olha lá, tirando aí as cadeiras pro lado, jogando os tamboretos pro outro. Estamos lá hoje, sexta-feira, 12 de junho. Ano 2026. Maria Júlia das Tapioca comanda o São Forró a partir de agora. 87,9. Hoje é dia dos namorados, né, rapaz? Hoje é dia dos namorados. A nosso abraço você, casais de namorados, onde quer que esteja, rádio sintonizado. Muito obrigado, bom final de tarde, bom final de dia. Bom final de semana para todo mundo. Está aí do outro lado ligadinho, curtindo o nosso programa Rochando Forró. Eu sou Faria Júlio, dono das Tapioca, e vou ficar com você até 5h30, trazendo um forró melhor do que o outro para você curtir aonde você estiver. Tá bom? Internautas em todo o Brasil, nosso abraço. Vamos embora! Rochando Forró, Domingão. Vamos lá no São Forró.

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Vale, o nome do forró aí é Garçom do Zé Vaqueiro, 4h23. Tocamos também Tarcísio do Acordeão, João Gomes, Zé Vaqueiro, a música BC da Vaquejada. Painel de controle, onde que eu errei? Tropicália, como posso te esquecer, Tarcísio, não era eu no bolão.

a Luizita Cota, lá nos Merejos. Pediu, ouviu? Abraço pra você, Luizita. Muito obrigado aí pela sua audiência, tá? Valeu pela audiência, sintonia aqui no rádio 87,9. Finalzinho de tarde, mandar boa tarde aqui para o Mota. Alô, Mota. Mota tá lá no São Francisco. Rádio sintonizado na 87,9, curtindo o Lindão das Tapioca. Maria Júnior. Alô, meu amigo Mota. Aquele abraço. Muito obrigado aí pela sua audiência. Vou já trazer um forró bem bonzinho aí para você, tá bom, Mota? Arrochando nó até 5h30. Deixa eu mandar boa tarde aqui também para o Ronei. Ronei tá lá no Mulungu. Alô, Ronei. Ligadinho, Ronei, que é irmão da nossa amiga Girlene, aqui da 7 de setembro. Tá sempre ligadinho. Amiga Girlene, um forte abraço. Girlene, toda a família aí curtindo o Só Forró. Deixa eu mandar boa tarde aqui para os nossos ouvintes. A Rosa Gomes. A Rosa Gomes está no olho d'água. Alô, Rosa. Atendendo você agora, Rosa, tá bom? Ela, inclusive, pediu uma música, ofereceu para o esposo Tadeu, seu eterno namorado, né? Rosa, abraço para você, querida, aí no olho d'água, curtindo a gente. É a Rosa Gomes, inclusive, ela está pedindo música. Eu estava aqui com o nosso aparelho celular carregando, passei despercebido, ela pediu Cristiano Araújo, mas agora é no Só Forró. Vou trazer um forró bem romântico aí para você, tá bom, Rosa? E ela manda especialmente para o esposo Tadeu, que é seu eterno namorado, né? Hoje dia dos namorados, né, Rosa? Músicazinha aí, um forrozinho bom, bem apaixonado aí para vocês, tá bom, querida? Obrigado você, ao Tadeu. Muito boa tarde, bom final de semana. E feliz dia dos namorados, né? Coisa boa. Ligadinho na sintonia do Só Forró, o nosso muito boa tarde, valeu mesmo aí pela sintonia com a gente. Rosa Gomes, mandando música aí para o esposo Tadeu, seu eterno namorado. Abraço Tadeu, abraço Rosa, feliz dia dos namorados para vocês, tá bom? Muito obrigado pela sintonia. Vamos que vamos, tem mais gente comigo na sintonia do programa. Deixa eu mandar um abraço aqui para o João. Alô, João Mototáxi, no Alto Bela Vista. Tá curtindo nós, né, João? Vai curtir forró já já, tá bom, João?

Décio de Altamira Radio, sempre ligadinho no Só Forró. Coisa boa. Um rosinho desse não faz mal pra ninguém não, viu? Mais gente comigo na sintonia. Luísa Moraes do Bairro Beleza. Oi, Farias, tudo bem? Tudo ótimo. Ela pede forró do Valseli. Ô, Sereia. É, toque já já, né? Meu amigo Valseli, minha amiga Luísa Moraes lá do Bairro Beleza. Feliz dia dos namorados aí pra vocês, tá bom? São eternos namorados, né? Que coisa boa. 11 de junho, hoje é dia dos namorados. Você que foi dormir ontem namorando, acordou

forrozinho bom esse, né? Mais gente comigo, deixa eu ver quem tá comigo na sintonia. Eita, quem tá comigo aqui na sintonia? Boa tarde, Farias, tudo bem? Tudo ótimo. É sucesso aí, é, ofereço para meu esposo, para as minhas duas filhas, para todos vocês. Abraço, muito obrigado aqui a Daniela, lá nos Três Irmãos, né, Daniela? Tá curtindo a gente? Aí curti forró com o esposo Francisco.

0: Autorama, curtindo nós, curtindo o Lindão das Tapioca, aquele abraço, muito obrigado. E os namorados hoje, é, o que, que nós traz? Amor Infinito, os meninos de Barão, vamos curtir.
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0: Vamos que vamos, só forró pra você, 4h45, tocamos aí, sucesso do Fernando Pisadinho, Espiaço do Véi, Chicão dos Teclados, Eu Te Esperarei, Amor Infinitos, Meninos de Barão, quem curtiu aí o Espiaço do Véi foi o João, lá no Alto Bela Vista, tá lá com o radinho sintonizado, curtindo o nosso programa. 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Vamos que vamos, 4h47, a Luísa tá na sintonia, vai curtir o Sereia do Valceni Gonçalves.
1: Essa aqui vai pro meu amigo Oswaldo Filho, da TV Tropical, canal 11, a Sailândia do Maranhão. Valceni Gonçalves pra vocês!

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0: Muito obrigado, galera!
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sonho com você, agora 4h58. Patricinha do Japãozinho, chama a Patricinha pra dançar. Mari Fernandes, telefone sem fio. Zé Vaqueiro, Ed Gama, deslocado. E o sereia do Valcini Gonçalves, né? Um minutinho para as 5 horas, eu vou deixar você com muito forró. Eu vou encerrando minha comunicação por aqui. Amanhã é sábado, vem aí o domingo. E eu tenho um encontro marcado com você na segunda-feira, com a permissão de Deus. Eu acredito muito que Deus sabe todas as coisas e ordena tudo na nossa vida, né? Ele vai fazer com que segunda-feira eu possa estar aqui com saúde. Essa semana eu estive acometido aí de uma... começo de uma virose, mas graças a Deus tomei bastante medicamento caseiro. Eu acho bom aquele medicamentozinho caseiro, é água da romã, é o melzinho de abelha com limão. Esses são os medicamentos que eu gosto de tomar, né? Independente de gripe ou não, sempre vez por outro eu acho bom tomar, né? Pra isso, precavendo. Essa semana a bicha da virose quase me pega, mas graças a Deus estou bem mesmo, né? Praticamente 100% do começo da gripe. E com fé em Deus não vai chegar até a mim mais não. E eu volto na segunda-feira com a permissão de Deus, com muito mais forró, muito mais alegria, muito mais comunicação aqui no seu rádio, tá bom? Que Deus abençoe cada um de nós. Você vai seguir ouvindo a Vale, muito forró ainda até 5h30. Feliz restante de dia dos namorados para todo mundo. Você que sempre tem respeitado seu parceiro, sua parceira, com muito carinho, continue. Preze aquela pessoa que realmente está do seu lado, tá bom? Com respeito acima de tudo, tá? Que Deus os abençoe. Vem aí na sequência muito forró ainda às 5h30. Depois 5h30 tem o Viose no Brasil. E 15 para as 6 tem o Vale Momento Evangélico, tá bom? E eu volto na segunda-feira, se Deus quiser e Ele há de querer. Que Deus abençoe.

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1: Hora certa em Parambu, 17 horas, 1 minuto.
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2: Eu quero partilhar com você, com muita alegria, a palavra de Deus. E hoje tratando de um assunto importantíssimo: encurralados por Deus. É isso mesmo. E vamos basear esta mensagem no Salmo 139, versículos 7 a 12. Vamos ouvir a leitura deste texto.
3: Onde me ausentarei do teu espírito? Para onde fugirei da tua face? Se subo aos céus, lá estás. Se faço a minha cama no mais profundo abismo, lá estás também. Se tomo as asas da alvorada e me detenho nos confins dos mares, ainda lá me haverá de guiar a tua mão, e a tua destra me susterá. Se eu digo, as trevas com efeito me encobrirão, e a luz ao redor de mim se fará noite, até as próprias trevas não te serão escuras. As trevas e a luz são a mesma coisa.
2: O Salmo 139 é uma pérola de alto valor do Saltério. É um poema escrito por Davi que enaltece a pessoa de Deus, especialmente os seus atributos incomunicáveis. Atributos que só Deus os tem. Davi destaca neste salmo que Deus é onisciente. Ele sabe todas as coisas. Segundo, que Deus é onipresente. Ele está em todo lugar. Terceiro, que Deus é onipotente. Para Ele não tem nada impossível. Eu gostaria primeiramente de destacar no texto dos versos de 1 a 6 sobre a onisciência divina. E ele começa dizendo que Deus o sonda, que Deus o conhece, que Deus conhece o que é visível e o que é invisível, o que está revelado e o que está oculto. Deus conhece os nossos movimentos, quando me assento e quando me levanto. Deus conhece muito mais do que a nossa dinâmica de agenda. Quando nos levantamos para ir para o trabalho, para ir para a escola, para fazer uma viagem, para ir para o lazer. Deus conhece também, diz o texto, os nossos pensamentos. Aliás, o único que pode ler os pensamentos e conhecê-los é Deus. É Deus. Mas o texto prossegue e diz ainda: o Senhor esquadrinha o meu andar e o meu deitar. Conhece todos os meus caminhos. Aquilo que você faz, que tenta esconder. Aquilo que você faz, sua mulher não sabe, seu marido não sabe, seus pais não sabem, seus filhos não sabem. A lei não sabe, Deus sabe. Nada pode ficar oculto diante daquele cujos olhos são como chamas de fogo, ele é onisciente. Ainda prossegue o texto e diz: ainda a palavra me não chegou à língua e tu, Senhor, já a conheces toda. Bom, você só conhece as palavras que são proferidas, mas Deus conhece as palavras ainda não proferidas. Deus conhece as palavras que estão ainda engatilhadas no seu inconsciente. Ele sabe tudo a seu respeito. E aí o texto vai além e diz assim: tu me cercas por trás e por diante e sobre mim pões a tua mão. Ou seja, você está encurralado. Deus está na frente, Deus está atrás, Deus está por cima e Ele está por baixo também segurando você. De tal forma que o conhecimento de Deus é abrangente. O conhecimento de Deus é exaustivo. Você e eu só conhecemos o que foi revelado, pois Deus conhece todas as coisas, as que já estão reveladas e ainda que estão por revelar, e aquelas que ainda estão ocultas ou permanecerão ocultas. Deus conhece todas as coisas. Então o texto termina falando da onisciência de Deus com uma espécie de êxtase do salmista quando escreve: tal conhecimento é maravilhoso demais para mim, é sobre modo elevado, não o posso atingir. Você está encurralado pela onisciência divina, pelo conhecimento pleno e completo e total de Deus a seu respeito. Agora Davi vai fazer uma transição da onisciência de Deus para a onipresença de Deus. No verso 7, diante desse conhecimento exaustivo de Deus, ele pergunta: para onde me ausentarei do teu espírito? Para onde fugirei da tua face? Esse Deus é inescapável. Você pode fugir da lei, da justiça, dos inimigos, da família, das pessoas. Você pode entrar numa caverna escura. Você pode comprar uma passagem aérea para um outro país e se esconder numa cidade remota ou dentro de uma selva fechada ou de um deserto inóspito. Porém, você jamais consegue se esconder de Deus. Você não pode se ausentar do seu espírito nem fugir da sua face. No verso 8, Davi cria aqui algumas possibilidades. Se suba aos céus, lá estás. Se faça minha cama no mais profundo abismo, lá estás também. Ele pega o ponto mais alto, ele pega o ponto mais baixo. Portanto, nem as alturas excelsas, nem as profundezas abissais podem esconder você da presença de Deus. Ele vai além e diz assim: se tomo as asas da alvorada e me detenho nos confins dos mares. Era o mundo que ele conhecia. Horizontes ainda não explorados. Os confins dos mares, os territórios ainda não descobertos. Ele diz: ainda lá me haverá de guiar a tua mão e a tua destra me susterá. Agora, veja você que ele vai partir para um outro aspecto da onipresença divina quando ele diz assim: se eu digo as trevas com efeito me encobrirão, a luz ao redor de mim se fará noite, e a luz ao redor de mim se fará noite. Até as próprias trevas não serão escuras. As trevas e a luz são a mesma coisa. Não adianta você apagar a luz. Não adianta você fechar a porta do quarto. Não adianta você fazer dos homens coisas escondidas, falcatruas, crimes horrendos, desviando recursos alheios. Não, você pode se esconder dos homens, você pode fazer alguma coisa que escape do braço da lei, mas você jamais escapará da onipresença de Deus. Ele está em toda parte, ele está em todo lugar, ele tudo vê, a todo sonda, tudo conhece. Você está encurralado por Deus. Mas agora, Davi vai fazer uma outra transição no verso de número 13, já que tratou da onisciência divina e já que falou da onipresença divina, agora Davi vai falar sobre a onipotência divina, ou seja, ele é todo poderoso. Quais são as evidências disso? Verso 13: pois tu formaste o meu interior, tu me teceste no seio da minha mãe. E ele vai dizer então que você não é produto do acaso. Quem formou você, quem entreteceu você no ventre da sua mãe foi Deus. Você carrega a imagem e semelhança de Deus. Você é distinto das criaturas irracionais. Você carrega as digitais do Criador. Davi já se considerava um ser, uma personalidade, um ser humano, no ventre da sua mãe. É por isso que nós abominamos qualquer agenda abortista, que leva as pessoas à ideia de que o bebê que está sendo gerado e formado no ventre da mãe pode ser considerado uma verruga pestilenta que é arrancada do ventre materno, o sacrário mais santo da vida, que é o útero materno, transformando-o em patíbulo de horror, onde um bebê é envenenado, depois esquartejado, depois sugado do ventre materno. Porque nós somos feitura de Deus. E o texto prossegue, Davi está tão entusiasmado com esse conhecimento e do poder de Deus, que ele diz: graças te dou, visto que por modo assombrosamente maravilhoso me formaste. As tuas obras são admiráveis e a minha alma o sabe muito bem. Você precisa compreender que Deus trabalhou de forma assombrosamente maravilhosa ao formar você, ao entretecer você no ventre da sua mãe. Aqueles que hoje drapejam as bandeiras a favor do aborto tiveram a oportunidade de nascer. Não foram assassinadas no ventre materno. Mas mais, ele diz no verso 15 assim: os meus ossos não te foram encobertos, quando no oculto fui formado e entretecido como nas profundezas da terra. Agora notem, verso 16: os teus olhos me viram, a substância ainda informe. No teu livro foram escritos todos os meus dias, cada um deles escrito e determinado, quando nenhum deles havia ainda. Ou seja, Davi está dizendo que a vida começa na concepção, que a vida é sagrada desde a sua gênese, no ventre materno. E ele destaca o poder de Deus, não na criação das galáxias, dos mundos estelares, que estão a bilhões e bilhões de anos-luz de nós. Ele ressalta o poder de Deus na formação de um bebê no ventre da sua mãe. Portanto, nós estamos encurralados, sim, pelo próprio Deus. Encurralados pela sua onisciência, ele tudo sabe. Encurralados pela sua presença, ele está em toda parte. Encurralados pelo seu poder, ele nos fez e nos formou de maneira assombrosamente maravilhosa. Como é que você vai reagir a este Deus? Qual vai ser a sua postura diante desta verdade magna e gloriosa? Pois bem, Davi vai mostrar qual é a sua atitude. No verso 23 e 24, ele se prostra diante de Deus, ele se curva diante do Altíssimo para fazer uma oração: sonda-me, ó Deus, e conhece o meu coração. Prova-me e conhece os meus pensamentos. Vê se há em mim algum caminho mau e guia-me pelo caminho eterno. Eu espero que você agora também, encurralado por Deus, se renda e peça para Deus sondar o seu coração. Peça para Deus guiar você pelo caminho eterno, o caminho da luz, o caminho da verdade, o caminho da justiça, o caminho da santidade, o caminho da salvação. Que hoje você se renda a Cristo, que hoje você se prostre diante do Rei dos Reis, do Senhor dos Senhores, que hoje você entregue a sua vida ao Senhor, para que Ele comande você pelos caminhos deliciosos da vida, da salvação, o caminho eterno. Eu quero orar com você, eu quero orar por você neste momento. Deus amado, eu quero te agradecer por quem tu és, por aquilo que tu fazes. Eu quero te agradecer porque tu sabes todas as coisas, tu estás em todo lugar e tu tens todo o poder. Que estas verdades eternas que emanam da tua palavra encontrem guarida no nosso coração. Aplica esta palavra, Senhor, ao coração de todos aqueles que nos assistem. Assim oramos, em nome de Jesus. Amém.

ao final de mais um Verdade e Vida, programa da Igreja Presbiteriana do Brasil. A temática de hoje foi Encurralados por Deus. Nós ouvimos como Deus está o tempo inteiro cuidando de nós, zelando para que nós possamos de fato experimentar a sua boa, perfeita e agradável vontade. 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

com I no final, como está aparecendo aí, multi.ipb.org.br. E você vai poder acompanhar tudo aquilo que nós temos produzido. O programa Verdade e Vida vai ficando por aqui, mas semana que vem tem mais, no mesmo horário e no mesmo canal.

0: Louvemos ao Senhor com júbilo, celebremos o rochedo da nossa salvação. Saiamos ao seu encontro com ações de graças, vitoriemo-lo com salmos, porque o Senhor é Deus, é o Deus supremo e o grande rei acima de todos os deuses. Nas suas mãos estão as profundezas da terra e as alturas lhe pertencem.
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0: E boa noite a todos, sejam bem-vindos a mais um programa Vale Momento Evangélico, a sintonia com Deus e com a vida.

0: Programa Eu, missionária Ataída Augusto, e comigo, auxiliando na técnica de som, nosso amigo Farias.
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0: Pai, este programa é um oferecimento da Igreja Presbiteriana Central, aqui de Parambu, e estaremos até às 19 horas adorando ao Senhor.

sempre começamos esse programa agradecendo a Deus. Reconhecemos que sem Ele nada seria possível e a Deus toda honra, toda glória e todo louvor. Nossa gratidão também aos parceiros e apresentadores desse programa, Conselho da Igreja Presbiteriana Central, Diácono Rodrigo na Farmácia Menor Preço, a quem já deixo boa noite, um abraço, gratidão pela sintonia, e aos

nossa gratidão a você, querido ouvinte, pela sintonia. Esse programa que tem ouvintes espalhados por todo o nosso país, até fora do país. E aqueles que estão pelas ondas da internet, o nosso muito obrigado.

programa Vale Momento Evangélico e a nossa gratidão a Deus pela vida, pela saúde, pela paz. Nosso Deus é galardoador de todos aqueles que o buscam e nós temos experimentado a boa mão de Deus em nosso favor. Seja grato, querido ouvinte. A gratidão é a vontade de Deus.

Vamos deixando aqui o nosso boa noite ao Sérgio, à Thelma e à Zefinha, aqui no centro da cidade, são ouvintes queridos de longa data. Também ao Pedrinho e à Lilá. Lilá com certeza está ouvindo o programa, ouvinte fiel de longa data também, Deus abençoe. Seu Duca e Rita, um grande abraço. E toda a família do Farias, a Rita, Tereza, sua mãe, todos que estão na escuta.

deixando aqui o nosso boa noite, o nosso carinho ao Carlinhos da Gráfica. Carlinhos, Deus abençoe sua vida, a vida da Suzy e de toda a sua família. Obrigado pela sintonia. Também a nossa querida irmã Maurícia. Irmã Maurícia, um grande abraço. Obrigado pela sintonia, muita paz, muita saúde, tanto para a senhora, seus filhos, seus netos,

convite muito especial para você. Você pode participar das nossas atividades na igreja. Domingo, 8:30 da manhã, Escola Bíblica na Queimada Grande. 9 horas da manhã aqui no centro da cidade. E às 19 horas, culto ao Senhor para toda a família. E teremos um lindo coral com as mulheres da SAF. Venha participar do culto ao Senhor.

Amigos, essa é uma data muito especial, uma data romântica, né? Hoje comemoramos o Dia dos Namorados e fica aqui essa reflexão para você. Você tem cultivado o romantismo no seu casamento? Você tem cuidado bem da pessoa com quem está ao seu lado? Namorados, tratar bem suas namoradas com respeito, dignidade, com carinho, sem avançar, é claro. Daqui a pouco teremos uma mensagem. E você, casado, cuida bem da tua esposa, do teu marido, porque família é um projeto de Deus. Feliz Dia dos Namorados.

presenteiam seus namorados, namoradas com chocolate, com flores, com uma música romântica. Tem aqueles que ajudam nos afazeres do dia a dia, passam o dia ali juntinhos, um trabalhando com o outro. Tem aqueles que gostam de elogios, mas o mais importante é termos Cristo no centro dos nossos relacionamentos.

noite a todos os moradores do São Cipriano. Está ali a irmã Felícia, o Manuel e toda a família, a Nuri família, Maria, Antônia, todos que estão na escuta. Um abraço. Aproveitando esse dia, dá um abraço aí no seu companheiro, na sua companheira, dá um beijo, diz que ama de verdade, mostra esse carinho, esse zelo, a gratidão pelo que o outro tem te ajudado na vida. Vai, aproveita, mostra o quanto você ama essa pessoa, não só com afetos assim, mas também com palavras e com ações.

0: nós vamos aqui recebendo a participação dos ouvintes, ouvintes queridos. Temos um áudio, né, Farias? Vamos ouvir?
1: Boa noite, senhora Thaíde.

0: todos os meus irmãos. Foi uma irmã minha que mora no Maranhão, que está aqui escutando o programa. As orações pela viagem dela. Ela, quando ela for, Deus abençoe a viagem dela, chega lá em paz. Peço oração por todos os meus irmãos. Por mim também. Por a Cleide, Maria Fé de Batista, a Nieva, com o bebezinho dela. E por todos vocês, faz maravilhoso programa. Esse programa é uma benção, viu? Desejo bom trabalho para vocês, que esse programa é um programa abençoado. Pois boa noite, Deus abençoe a todos.
1: Fico feliz em saber que você.
2: Obrigado, Cleonide, pelo contato, pela sintonia. Deus abençoe a vida dos seus familiares. Estaremos orando pela viagem da sua irmã. E obrigado, porque ela também está na sintonia. Queridos, nós vamos recebendo aqui a participação dos ouvintes. Vamos ouvir mais um áudio.
3: Maria Thaíde, boa noite. Ao Faria Júnior e boa noite aos ouvintes do programa Vale Momento Evangélico. Hoje com uma data especial, né, missionário? Eu gostaria de ouvir o louvor Soube Que Me Amava com Aline Barros e ofereço para todos os casais, para todos os namorados, para todos aqueles que estão aí, né, lutando para que o amor não se acabe, né? Pois um abraço, Deus abençoe.
2: Amém, irmã Corrinha, obrigado pela sintonia. Deus abençoe sua vida e sua família.
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2: Queridos dias dos namorados, o amor é o oxigênio que deve regar o pulmão da nossa família. O amor não pode faltar. O amor não é um mero sentimento. O amor é atitude. O amor não se constitui apenas de palavras, mas sobretudo de ações. Então que haja amor.

namorados, precisamos aprender a dar mais valor às pessoas. As pessoas que estão ao nosso lado. Às vezes o ser humano dá mais valor às coisas do que a pessoas, e não é assim. Precisamos viver com Deus, valorizar o ser humano que está ao nosso lado e vivermos para a glória de Deus. Deixar aqui o nosso boa noite aos ouvintes queridos, presbítero Gildo Gomes e toda a família, presbítero Paulo Torquato, toda a família, não esquecendo do seu Franciné, também o presbítero Davi Matos e família, presbítero José Carlos e família, presbítero Adil Bernardes e a irmã Raimunda, e o presbítero Antônio Divino e

0: Nós louvamos a Deus por tudo que Ele tem feito. E essa é a música que faz jus ao dia, né? Te amo, te amo, te amo.
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0: Recebemos aqui a mensagem do ouvinte. Eita, dia 12 de junho. Ofereço todas as músicas para o presbítero Davi Matos. Quem será que enviou essa mensagem? Olha, a irmã Zoete, hoje completa 36 anos de casados. Pense numa história bonita. E o Davi está de plantão, trabalhando, mas Zoete aqui mostra seu romantismo. E parabéns por esses anos juntos. Deus abençoe muito esse casamento. Mensagem da Zoete, também lembrei que esse mês eu completei 5 anos de casados com a Daiane, bênção de Deus e que Deus continue sendo o centro das nossas vidas.

para dar um abraço aí na pessoa que tá pertinho de você, com quem você convive, desfruta a vida, dá um beijo, diz eu te amo, demonstra esse carinho. O relacionamento foi criado por Deus, um relacionamento baseado nas escrituras sagradas. E família é um projeto de Deus. Casamento foi a primeira instituição divina criada pelo Senhor. E nós temos que valorizar esse momento. Então, Deus abençoe sua vida, seu relacionamento.

deixando o nosso boa noite aos moradores do bairro Beleza, Antônio Mota e família, Rodrigo, Naldinha e família, irmã Lúcia e Raimundo, toda a família ali presente, irmão João e irmã Rita. Irmão João e irmã Rita tem vários dias dos namorados aí na história, 56 anos de casados, Farias, são muitos anos juntos. E que Deus continue abençoando esse casal, que é exemplo para todos nós. Também está ali a Edilma e sua família, Doninha, que não perde um só programa, e a Luísa Moraes, no bairro Beleza.

No Dia dos Namorados, não tínhamos essa tecnologia tão avançada que temos hoje. Hoje nós já temos as mensagens via WhatsApp, ligação de vídeo. Então há uma facilidade enorme para que você possa se comunicar com a pessoa com quem você ama. Porque há muitos casais que estão em lugares diferentes. Às vezes o marido está trabalhando fora, numa firma, em outra cidade, em outro estado, não pode estar presente. Mas por meio dessas redes sociais consegue ter esse contato e não pode deixar de expressar o seu carinho, a gratidão e o amor de uma história de vida juntos. Louvado seja Deus.

Já passaram muitos dias dos namorados. Que bênção de Deus. Deus abençoe a todos os casais que estão na sintonia. Eu quero fazer um convite para você. Domingo, Escola Bíblica Dominical, pela manhã. Tanto no bairro Queimada Grande, quanto aqui no centro da cidade. E às 19 horas, culto na Igreja Presbiteriana Central. E teremos ali um lindo coral com as mulheres da SAF. Venha, traga sua família, vamos cultuar juntos ao Senhor. E vamos continuar ouvindo louvores, agora a pedido da Cleonide. Não pare de orar, Gerson Rufino.

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programa Vale Momento Evangélico, edição especial Dia dos Namorados, e que você aproveite essa oportunidade para expressar o seu carinho, a sua gratidão, seu amor para com o seu companheiro, a sua companheira. Deus tem abençoado muito as nossas vidas

estamos aqui deixando o nosso boa noite aos moradores do bairro Brasília. Está ali o Joaquim Paraibano e toda a sua família. Um casal muito querido, também é o José e a irmã Isaura. Estão aí em sua residência, ouvindo esse programa. Acredito que expressando carinho um pelo outro, tantos anos juntos. Também

em nossa igreja, Socorro e Dadá, mostrando um carinho pelo outro. Irmã Eunice, Lucivalda e família, Carliton e irmã Lena, Deus abençoe, Risônia e família, e o nosso querido irmão Neto, Catiúcia e filhos, Deus abençoe vocês.

bairro Queimada Grande, a lista aqui é enorme, mas sinta-se abraçado por aqueles que fazem esse programa. Nós agradecemos a sua sintonia e não perca as programações que acontecem aí no ponto de pregação. Domingo, 8:30 da manhã, escola bíblica. Segunda-feira, 19h, reunião de oração. Quarta-feira, culto ao Senhor, não perca. Você é bênção de Deus. Seguimos aqui louvando a Deus, agora na voz de Gisele Cristina. Eu só quero adorar.

0: O Salmo 41, versículo 1 diz assim: bem-aventurado o que acode o necessitado, o Senhor o livra no dia do mal. Amém. Atos capítulo 20, versículo 35 diz assim: mas bem-aventurado é dar do que receber. Amados irmãos, queridos ouvintes, casais que estão na escuta, namorados, muitas pessoas amam apenas de boca. Tem belos discursos, mas nenhuma ação. São abundantes em palavras, mas escassos em obras. Há pessoas que nesse dia tecem os maiores elogios, mas ficam em falta nas ações. Queridos, a Bíblia nos ensina a amar não apenas de palavra, mas de fato e verdade. Aquele que realmente ama, age com amor. Aquele que realmente ama, não cobre o outro de esperanças vazias, de promessas mirabolantes. Não. Jesus foi enfático em ensinar: mas bem-aventurado é dar do que receber. Nesse dia dos namorados, compreenda uma coisa, querido ouvinte: o amor precisa ser traduzido em ação. O discurso precisa ser adornado pela prática. Queridos, amar ao próximo é a evidência de uma religião verdadeira. E quando eu falo próximo, começa pela sua casa, sua família, seu cônjuge. Aqueles que assim procedem são bem-aventurados na vida. Portanto, o amor precisa ser pautado em ações. Muitos dizem nesse dia: eu te amo, eu te amo, eu te amo. E até tem que dizer mesmo. Mas isso precisa ser confirmado com atitudes. Namoro é uma fase muito bonita, não é mesmo? É a época de conhecer e procurar inspirar amor em alguém. É uma época de romantismo, não podemos esquecer isso. O namoro cristão, na idade certa, deve ser uma convivência que amadurece e prepara para um compromisso ainda mais profundo, que é o casamento. Caso os namorados vivam longe dos princípios de Deus, isso vai resultar em uma experiência nociva e traumática. Eu peço que nesse momento você dobre sua atenção para alguns princípios que ajudam a manter o namoro dentro do padrão de Deus. Querido ouvinte, queridos namorados, não namorem por lazer. Não namore por lazer. Namoro não é passatempo. E o cristão consciente deve encarar o namoro como uma etapa importante e básica para um relacionamento duradouro e feliz que logo chegará, que é o casamento. Ouça bem, querido ouvinte, casamentos sólidos, para você que é casado também, casamentos sólidos decorrem de namoros bem ajustados. Não namore por lazer. Segundo, não se prenda em um jugo desigual. Isso está expresso na segunda carta de Paulo aos Coríntios, capítulo 6, versículos 14 ao 18. Iniciar um relacionamento com alguém que não tem temor a Deus, que não é uma nova criatura, pode resultar em um trágico momento. É preciso ter uma fé firme no Senhor. É preciso temor de Deus. É preciso centralidade de Jesus Cristo. Se não houver isso, vão viver numa frieza espiritual tamanha. E não compensa viver assim. não se prenda a um jugo desigual. Terceiro, relacionamento tem limites. O namoro moderno, segundo o ponto de vista dos incrédulos, está deformado. Há muita intimidade, práticas que levam a intimidade cada vez maior, que não são normais. Mas o namoro que Deus se agrada, querido ouvinte, o namoro de acordo com a vontade de Deus, o namoro cristão não deve ser assim. Nós precisamos observar os limites impostos pela palavra de Deus. Ultrapassar esses limites é viver em situações terríveis e no desagrado divino. A vocês namorados, a vocês casados, promovam o diálogo e a comunicação. Tem casais que já não conversam mais, que não dialogam, que não estabelecem uma conversa maravilhosa, e conversar é essencial. Estabeleça, querido ouvinte, uma comunicação constante, franca, direta e em amor com aquela pessoa com quem você relaciona. Diálogo, comunicação, conversa, isso é essencial no relacionamento. Sexta lição, quinta lição, ou melhor, cultive o romantismo. Quem disse que um relacionamento não pode ter romantismo? Não só pode, como deve. A convivência a dois deve ser marcada por gentileza, cordialidade e romantismo. Ei, isso não é coisa cafona, não, ultrapassada, como dizem os mais experientes. Não é coisa brega, não. Não é coisa do passado, não. Isso traz brilho ao relacionamento. Presenteie, elogie, não se poupe em palavras lindas, seja generoso nessas palavras. Romantismo tem que estar presente no casamento, tem que estar presente no namoro, tem que estar presente no noivado. Isso faz muito bem. Interessante que quando a gente está namorando, é aquele romantismo enorme, né? Muitas atitudes românticas. Aí muitos casais, depois de entrado no matrimônio, deixam de ser românticos. Perdem o cuidado com as palavras. E isso não pode ficar de fora. Tem que ter romantismo. E pratique a fidelidade, tanto no namoro quanto no casamento. Olha, infidelidade no namoro, não tenha dúvidas, vai levar infidelidade no casamento. E infidelidade no casamento é desagradável a Deus, é abominável a Deus. Fidelidade é um elemento imprescindível em qualquer tipo de relacionamento, pois é coerente com a vontade de Deus. Esse Deus que abomina a leviandade, a infidelidade, a promiscuidade. Então seja fiel ao seu namorado, à sua namorada, ao seu cônjuge, porque assim o relacionamento vai bem. Deixa Deus orientar e consolidar teu namoro, teu casamento. Viva, meu querido, integralmente as bênçãos que Deus tem para você, através do namoro, através do casamento, e seja feliz. Família é projeto de Deus. Quem pensa em construir uma família, pensa em algo que Deus quer e ama. E nós temos que viver de acordo com a vontade de Deus. Um relacionamento longe do que Deus colocou, longe da vontade de Deus, não vai bem. Não vai bem. E você pode viver a felicidade no lar, a felicidade no casamento, a felicidade no namoro, quando tem Jesus como centro desse relacionamento. Que Deus abençoe o teu namoro, o teu noivado, o teu casamento. E aproveite esse dia para você dar um abraço, um beijo, dizer que ama, seja grato, seja generoso nas palavras, seja generoso nos afetos, seja generoso nas ações. O amor deve ser pautado em ações. É melhor dar do que receber. Deus abençoe. Vamos orar? Ah, que bom. Então nós temos um ouvinte, vamos ouvir a mensagem.
1: Boa noite, meu nome é Senhora Thaís, dona Maria de Paris. Boa noite a

todos os namorados. Todos os namorados, que já ouvi dos namorados mesmo.

Muito bem, irmã Felícia, obrigado pela participação. Deus abençoe a vida da amada irmã, do Manuel, sua família. Aproveitem o dia dos namorados juntos aí. E nós vamos encerrando esse programa. Farias vai deixar aqui um louvor tocando nesse finalzinho. Farias, Deus abençoe sua vida, sua família também.

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